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0: Bruno e Marrone, música de Bruno e Marrone, hein?
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0: É bacana, mas tá com Luan e... É, melhor essa aqui, né, com Bruno e Marrone, né? É da música da Fátima.

0: Muito bem, galera. Muito bem, né? É, vou ficando por aqui. Volto sábado, hein? Sábado estarei de volta, né? Beleza, beleza?
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0: É, sábado estamos de volta a partir das 8 da manhã. Sabadão no clima aqui na Alcance FM. Beleza, então, né? É, galera, agradecendo ao Divino Mestre e o Senhor Jesus por permitir mais uma vez esse momento na minha vida e na minha vida, na vida de cada um de vocês ligado no alcance. Parabéns pro Wagner, o Vaguinho, lá de Dores do Turvo. É, e parabéns pra Marlene Gomes, lá de Astolfo Dutra. Um beijo no coração de todos e fiquem com Deus, porque com Ele eu também vou.

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0: Está no ar a Voz do Brasil. As notícias do governo federal que movimentaram o país no dia de hoje.
1: Olá, boa noite.
2: Boa noite para você que nos acompanha em todo o país.
1: Quinta-feira, 10 de setembro de 2026.
2: Vamos aos destaques do dia.
1: Fim da taxa das blusinhas.
2: Sancionada lei que acaba com a cobrança do imposto de 20% sobre compras de até 50 dólares. Luciana Colares de Holanda.
3: O fim da cobrança vale para o imposto federal. As compras internacionais continuam sujeitas ao ICMS, com alíquotas definidas pelos estados e Distrito Federal.
1: Nunca é tarde para aprender.
2: Cadastro da Educação de Jovens e Adultos orienta quem quer voltar a estudar. Luana Karen.
4: A plataforma é um auxílio para o aluno encontrar a oportunidade de matrícula mais adequada à sua realidade.
1: Segurança na hora das compras.
2: Do brinquedo ao eletrodoméstico, verifique o selo de conformidade do Inmetro que garante a segurança do produto.
1: Capacetes, cilindros de gás natural e extintores de incêndio contam ainda com selo digital. Quem explica é Márcio Oliveira, presidente do Instituto.
5: Ele vai pegar a câmera, fazer a foto no QR Code e imediatamente vai ser direcionado para a nossa atendente virtual. Ato contínuo, ela vai dizer selo falso ou vai dizer produto aprovado.
2: Hoje na apresentação da Voz do Brasil, Luciano Seixas e Mariana Jungmann.
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2: A chamada taxa das blusinhas agora foi zerada de forma definitiva.
1: O imposto de 20% era aplicado sobre importação de compras de até 50 dólares, ou seja, R$250.
2: E agora serão aplicadas apenas taxas estaduais, o que reduz o custo desses itens.
3: O texto aprovado pelo Congresso Nacional e sancionado nesta quinta-feira acaba com um imposto de 20% sobre compras internacionais de até 50 dólares, a chamada taxa das blusinhas. A cobrança já estava suspensa desde maio com a edição da medida provisória. Agora, com a sanção, se torna definitiva. O ministro da Fazenda, Dario Durigan, explica como funciona hoje o acompanhamento dessas mercadorias que vêm para o Brasil.
6: O desembaraço ele é expresso. A gente recebe a informação do que vem das empresas desde antes de sair do porto de origem. Todas as empresas sentaram conosco e disseram, nós vamos padronizar a caixa. Então a gente sabe o que está dentro, de que empresa que vem, que está cumprindo com regra de proteção à criança e adolescente.
3: O fim da cobrança vale apenas para o imposto federal. As compras internacionais continuam sujeitas ao Imposto sobre Circulação de Mercadorias e Serviços, o ICMS, com alíquotas definidas pelos estados e pelo Distrito Federal. Serão realizadas avaliações periódicas dos impactos econômicos da lei e, caso sejam identificadas consequências, medidas poderão ser adotadas. A lei também zera impostos de importação de medicamentos destinados a doenças raras e negligenciadas sem similar nacional. Reportagem Luciana Colares de Holanda.
1: Os vales do programa Gás do Povo referentes ao mês de setembro já estão disponíveis. O prazo começou hoje.
2: A informação é do Ministério do Desenvolvimento e Assistência Social, Família e Combate à Fome.
7: A frequência de recebimento do vale varia de acordo com a quantidade de pessoas que compõem a família. Por isso, a orientação é consultar os canais oficiais e verificar se há um vale disponível e até quando ele pode ser usado. Os canais oficiais são o aplicativo Meu Social, o portal Cidadão Caixa, o Disque Social 121 com ligação gratuita e o site gasdopovo.mds.gov.br. Repetindo, gasdopovo.mds.gov.br. Por estes canais, também é possível localizar as revendas credenciadas ao programa. A Secretária Nacional de Integração e Articulação de Plataformas Sociais Eletrônicas do MDS, Ana Lúcia Alonso, fala sobre a quantidade de vales disponíveis para cada tamanho de família.
8: O período é definido pela quantidade de pessoas na família. Famílias com mais de 4 pessoas, a cada 2 meses tem um novo vale. Família de 2 ou 3 pessoas, a cada 3 meses. E todo dia 10 tem vale novo. Então é só ficar atento com a data fim e receber a nova recarga do gás, garantindo assim a alimentação do dia a dia e a qualidade de vida, dignidade para as famílias brasileiras.
7: Os vales garantem a recarga do botijão de gás de cozinha de 13 quilos. Para fazer a recarga, a família deve levar o botijão vazio até a revenda credenciada. Para trocar o vale pela recarga, os beneficiários podem usar o cartão do Bolsa Família com chip, o cartão de débito da Caixa ou o CPF da pessoa responsável familiar. Neste caso do CPF, o responsável familiar vai receber um código enviado por SMS para o celular cadastrado na Caixa Econômica. O código recebido por SMS deve ser utilizado somente no momento da validação da recarga. O MDS orienta que o código não seja compartilhado por WhatsApp, telefone ou com outras pessoas. Acesse gov.br/mds e saiba quem pode ser beneficiário do Gás do Povo. Reportagem Érica Brás.
9: Nesta semana, comemora-se o Dia Mundial da Alfabetização, fase do ensino que é a base para o desenvolvimento de um indivíduo.
2: Ela garante o acesso a informações básicas e aos direitos fundamentais e abre portas para o futuro, mesmo quando ocorre depois da idade recomendada.
9: E é sobre a educação de jovens e adultos que vamos falar nessa reportagem, a partir da história de Nelma Maria, que nasceu no interior de Pernambuco.
2: Para que essa modalidade de ensino chegue a mais pessoas, foi criado um cadastro online, acessível a qualquer um que quer voltar ou começar a estudar.
10: Filha única, na infância, Nelma Maria não teve outra opção que não trabalhar para ajudar em casa. Uma fase da vida que ficou marcada na memória.
11: Eu nasci e me criei na roça, trabalhando. Com 7 anos, tomava conta de um monte de bicho. E dali não era para sair para lugar nenhum.
10: Foi na terceira idade, aos 65 anos, que Nelma conseguiu, enfim, sentar em uma sala de aula. Ela é aluna da Educação de Jovens e Adultos, no Centro de Ensino Médio 3 da Ceilândia, cidade que fica a cerca de 35 quilômetros do centro de Brasília.
11: Era o meu sonho estudar. E depois que eu vim para essa escola, pronto, foi a minha felicidade, foi a minha alegria. E quando eu entrei, eu não sabia de nada. Eu errava tudinho. Agora não, tá tudo mais fácil para mim. Prova de português, passei, ganhei 9,5, na outra ganhei 7. Matemática, eu só errei 3. Eu fiquei tão feliz que eu saí daqui, eu tava flutuando.
10: A educação de jovens e adultos atende pessoas dos mais diferentes níveis de alfabetização. E é um direito garantido por lei. Como lembra a secretária de Educação Continuada, alfabetização de jovens e adultos, diversidade e inclusão, do Ministério da Educação, Zara Figueiredo.
12: Quando a gente tem, por exemplo, na Constituição, o artigo 205, dizendo que a educação é um dever do Estado e um direito do indivíduo, esse direito é para todos aqueles que estão na idade educacional, mas também aqueles que não tiveram acesso na idade considerada recomendada. Portanto, a EJA está dentro desse bojo constitucional.
10: Segundo o Censo Escolar de 2025, o país tinha mais de 2 milhões e 200 mil estudantes matriculados na EJA em quase 30 mil instituições de ensino. Fernando Lourenço, diretor do Centro de Ensino Médio 3 da Ceilândia, onde estuda a Nelma Maria, que conhecemos no início desta reportagem, explica que a escola se preparou para acolher as diferentes realidades dos alunos. Mais da metade das 64 turmas da instituição de ensino são turmas da educação de jovens e adultos.
13: São dois mundos diferentes. O ensino médio regular é uma coisa e a educação de jovens e adultos é outra. O público é diferente, os professores são diferentes, todo o planejamento é diferente.
10: Professora da instituição, Etienne Melina, afirma que aprende todos os dias com os alunos da EJA. Ela diz que para manter o aluno dentro de sala de aula, a motivação precisa ser constante.
14: É um trabalho diário, porque todos os dias para eles... vem alguma coisa diferente que acontece na vida deles, uma situação ou uma promoção no trabalho que modifica toda a rotina deles. Então, é sempre um trabalho diário de manter aquele aluno ali.
10: Para facilitar o acesso de pessoas que não tiveram a oportunidade de concluir a educação básica na idade regular, foi criado o Cadastro da Educação de Jovens e Adultos. A plataforma é um auxílio para o aluno encontrar a oportunidade de matrícula mais adequada à sua realidade. O endereço é cadeja.mec.gov.br. Reportagem Luana Karen.
9: Uma solução inovadora para um problema grave e bastante comum, o chamado pé diabético.
2: Cientistas da Universidade de Brasília uniram látex natural e luz de LED em uma tecnologia que acelera a cicatrização de feridas causadas pela doença.
9: Os curativos desenvolvidos pelos pesquisadores prometem reduzir o caminho da recuperação dos pacientes.
2: Saiba mais no quadro Ciência na Prática.
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16: Uma tecnologia desenvolvida no coração do Brasil promete transformar o tratamento de feridas crônicas. Uma combinação de látex e luz de LED acelera a cicatrização do chamado pé diabético.
17: Eu sou o professor Adson da Rocha, professor e pesquisador da Universidade de Brasília e coordenador adjunto do projeto RAFA, desenvolvido especialmente para auxiliar no tratamento de feridas associadas ao pé diabético. O projeto RAFA nasceu a partir da experiência das pesquisas voltadas para o tratamento de feridas de difícil cicatrização. A ideia fundamental foi combinar dois elementos que já são reconhecidos por seu potencial de favorecer o processo de cicatrização. O primeiro é uma película produzida a partir do látex natural e o segundo é a luz vermelha emitida por LED. No projeto RAFA, esses dois elementos são utilizados de maneira combinada.
16: A pesquisa alia o poder regenerativo da borracha natural e a capacidade de recuperação de tecidos pela luz de LED. O projeto caminha para se tornar um tratamento disponível para toda a população.
17: Os resultados obtidos até agora foram bastante positivos. Nesses estudos, nós observamos uma melhora significativa no processo de cicatrização e uma redução de tempo necessário para a cura das feridas, quando comparado ao tratamento convencional. Atualmente, a tecnologia passou já por testes clínicos, né? E ele foi licenciado para uma empresa. A expectativa é que, concluídas essas etapas regulatórias necessárias, essa tecnologia possa chegar à população e tornar-se mais uma alternativa para o tratamento das complicações do pé diabético.
16: Acompanhe a pesquisa na página da Universidade de Brasília. E esse foi o Ciência na Prática, com produção de Warby Calil e edição de Edinaldo Júnior. E nosso encontro com o Saber Científico volta na próxima semana. Até lá.
9: Só em 2025, a Polícia Rodoviária Federal registrou mais de 22.700 infrações por motoristas não estarem usando cadeirinha e equipamentos de retenção, como o bebê conforto.
2: O bebê conforto é um dos primeiros equipamentos onde a criança fica e é colocada após o nascimento. Por isso, deve oferecer segurança aos pequenos.
9: Na hora de comprar, é importante ficar de olho se o equipamento está dentro das regras e possui o selo do Inmetro, o Instituto Nacional de Metrologia, Qualidade e Tecnologia.
18: Na hora de comprar o bebê conforto, segurança deve vir antes do preço ou da aparência. Para escolher o modelo certo, pais e responsáveis precisam observar as características da criança e as orientações do fabricante. Um dos primeiros itens a conferir é o selo de identificação da conformidade do Inmetro. No Brasil, os dispositivos de retenção para crianças têm certificação obrigatória e precisam atender os requisitos técnicos definidos pelo Instituto. O chefe de divisão de regulamentação e qualidade regulatória do Inmetro, Hércules Souza, explica que o selo significa que o produto passou por todos os testes de segurança.
19: O selo do Inmetro, né? Ele é evidência de fato esse objeto, componente, esse equipamento, o e-conforto, de fato, passou pelos ensaios, né, estabelecidos pelos requisitos técnicos do Inmetro e atendem, portanto, a esse requisito estabelecido de maneira compulsória no país. Então, dispositivo de retenção para criança, incluindo incluindo aí bebê conforto, é um produto que tem que ser certificado compulsoriamente no Brasil.
18: Também é preciso conferir no produto e no manual os limites de peso e altura indicados pelo fabricante. As informações são importantes para saber se aquele modelo é adequado para a criança. A Diana Carajá, empresária de uma loja de bebês em Brasília, destaca que os pais precisam ficar atentos à segurança e o conforto dos aparelhos.
20: É um dos primeiros ambientes que o recém-nascido vai ter que se adaptar. Segurança, conforto são prioridade. A marca é algo que você pode considerar como um ponto mais secundário.
18: Para bebês de até um ano ou com até 13 quilos, dentro do limite definido pelo fabricante, o bebê conforto deve ser usado no banco traseiro e de costas para o movimento do veículo. Em caso de dúvida ou irregularidade, o consumidor pode procurar os canais oficiais do Inmetro. Reportagem Pablo Mundim.
2: Não são só os bebês conforto que precisam de selo de conformidade. São 600 produtos que passaram a receber o selo do Inmetro, que atesta a qualidade e a confiabilidade do produto.
9: E para reformar a segurança, capacete, gás veicular e extintor de incêndio contam também com um QR Code, onde o consumidor pode checar na palma da mão se o selo é verdadeiro ou se houve falsificação.
2: Nós conversamos com Márcio Oliveira, presidente do Instituto, sobre essas inovações e o trabalho de testagem e garantia realizado pelo Inmetro. Acompanhe.
9: Presidente, bem-vindo à Voz do Brasil, um prazer ter o senhor com a gente aqui. Vamos falar sobre essa nova exigência dos capacetes para motociclistas, que agora eles têm que ter o selo de conformidade do Inmetro, né? O que esse selo garante em relação aos capacetes?
21: Obrigado pelo convite, é uma grande satisfação poder falar um pouco das ações do Inmetro a toda a população, a todos os consumidores. Bom, na verdade, o capacete, ele é um dos 600 produtos regulamentados pelo Inmetro. Isso significa que capacete, brinquedo, gás natural veicular, cilindro, só pode ser fabricado ou comercializado no Brasil se for certificado. Nós criamos uma plataforma chamada Inmetro na Palma da Mão. E na primeira etapa, nós envolvemos os capacetes, daí a nova exigência, capacetes, cilindros de gás natural veicular e extintores de incêndio. Esses três produtos foram escolhidos face as grandes denúncias e as grandes notificações de acidentes. Criamos essa nova marca, que é o selo digital do Inmetro, onde possui 5 itens de segurança que o consumidor pode identificar na hora, no simples fato de movimentar o capacete. Então, quando o consumidor movimenta o capacete, o selo aparece aprovado, ou então aparece a marca do Inmetro. Se não aparecer nessa logomarca, já é um indício de reprovação. Mas o item de maior segurança é exatamente o QR Code. Então, o consumidor, por meio de um aplicativo chamado Inmetro na Palma da Mão, que pode ser baixado no Android e iOS, de forma muito simples, sem muitas etapas, ele vai pegar a câmera, fazer a foto no QR Code e imediatamente vai ser direcionado para a nossa atendente virtual, chamada A Medida. A Medida, com uma linguagem muito simples, vai perguntar: está com dúvida na compra desse capacete? O consumidor vai falar sim. Ato contínuo, ela vai dizer selo falso. Ou vai dizer produto aprovado.
9: O Inmetro realiza testes que atestam a segurança. A gente está falando aqui dos capacetes, mas a gente poderia estar falando, por exemplo, de brinquedos, ou o senhor falou dos cilindros de gás natural, ou seja, coisas muito sensíveis do ponto de vista do estrago, né, que podem causar. Então, eu queria que o senhor falasse um pouco mais sobre esses testes de segurança, como que eles são feitos, como que o Inmetro atesta a segurança dos produtos.
21: Além do fortalecimento da economia do nosso país, porque deixa a concorrência de forma competitiva, eliminando exatamente a pirataria, a concorrência desleal. Mas além de toda essa questão econômica, existe o principal, que é a segurança. Nós temos, nos anos anteriores, registros de acidente doméstico com brinquedo, por exemplo. Brinquedo que, ao cair de uma altura pequena, solta a parte pequena. É muito comum uma criança até 3 anos de idade colocar na boca e causar um sufocamento. Então, são situações que jamais esse brinquedo seria aprovado pelo Inmetro. Nós temos ensaios em nossos laboratórios que simulam a garganta da criança. Então, são realizados vários ensaios. Nós identificamos material tóxico na tinta. Também é comum a criança colocar o brinquedo na boca e ali estaria sendo contaminada. Brinquedos elásticos, já aconteceram casos de sufocamento, de enforcamento. Então são riscos que são eliminados quando existe a marca do Inmetro. Daí a grande relevância desse projeto. O consumidor levar para casa um produto certificado achando que está aprovado e na verdade o selo é falso é um risco realmente em potencial. Mariana, são 600 produtos regulamentados pelo Inmetro, fora os instrumentos de pesar e medir. Uma balança que você paga em função do peso, os radares no Brasil que você paga em função da velocidade que foi medida. O radar está mostrando que você está a limite da via 80 km e você recebe uma multa dizendo que você ultrapassou essa velocidade. Será que esse radar está verificado pelo Inmetro? Isso é a população que tem que tomar conhecimento. Solicitar do órgão de trânsito as informações ou visitar o nosso site do Inmetro. Então lá existem todas as informações. Ao abastecer seu veículo, aparece na bomba 20 litros. Será se saiu esses 20 litros, foi colocado no seu tanque? Então nós temos toda essa infraestrutura da qualidade no país. São mais de 12 mil técnicos realizando de forma preventiva esse trabalho em todo o país.
0: Muito bem, nós conversamos com Márcio André Oliveira, presidente do Inmetro. Muito obrigada, presidente, pela sua entrevista à Voz do Brasil.
21: Uma vez, agradecemos muito a oportunidade e, no caso de dúvidas, reclamações, denúncias, também nós temos à disposição da população a nossa ouvidoria. O número é o 0800-285-1818. 0800-285-1818. Muito obrigado.
0: E o Inmetro alerta sobre uma mensagem falsa que vem sendo enviada em nome da instituição.
2: O comunicado tem como alvo empresas e cidadãos e simula uma comunicação oficial relacionada a uma suposta inspeção.
0: A mensagem apresenta dados como número de processo, data de fiscalização, possíveis penalidades e prazo para regularização.
2: E inclui um botão com a indicação acessar notificação. O recurso pode ser utilizado para induzir o destinatário a clicar em links maliciosos ou fornecer informações.
0: O Inmetro esclarece que não emitiu o documento e reforça que a mensagem não deve ser considerada uma comunicação oficial.
2: Qualquer dúvida, a ouvidoria do Instituto pode ser acionada pelo site gov.br/inmetro ou pelo telefone 0800-285-1818.
0: A operação do Ministério do Trabalho e Emprego resgatou mais de 400 trabalhadores de condições análogas à escravidão.
2: Desse total, mais da metade foram registrados apenas em Minas Gerais.
4: A operação resgatou 479 trabalhadores de condições análogas à escravidão. Entre os resgatados estavam 75 mulheres, 13 crianças e adolescentes e 66 migrantes, vindos de países como Argentina, Uruguai, Venezuela e Guiné-Bissau. Para realizar esse resgate, foram feitas 231 ações de fiscalização. As ações se concentraram principalmente no meio rural, no cultivo de café, cebola e batata inglesa. Houve resgate também no meio urbano, sobretudo nas construções. Há ainda casos de trabalho doméstico forçado. Em uma das situações, uma mulher de 51 anos era mantida trabalhando para uma família desde os 10 anos de idade, sem salário regular. Os empregadores foram notificados a rescindir os contratos de trabalho e a pagar aos trabalhadores um total de mais de 1 milhão R$1.400.000 em verbas trabalhistas e rescisórias. Os resgatados também receberão um seguro-desemprego especial. Se você desconfia de alguma ação de trabalho forçado, faça sua denúncia de forma sigilosa pela internet, no sistema IP, no site ip.cit.trabalho.gov.br. Márcia Fernandes, para a Voz do Brasil.
0: E o Ministério do Trabalho e Emprego estabeleceu prazo de 60 dias para que todos os nutricionistas, empresas beneficiárias, empresas fornecedoras e empresas facilitadoras realizem o recadastramento integral no PAT, o Programa de Alimentação do Trabalhador.
2: O prazo termina em 9 de novembro e o não cumprimento resulta na exclusão automática do cadastro no programa.
0: O recadastramento deve ser realizado em novopat.trabalho.gov.br.
2: E essas foram as informações, as notícias do Governo Federal.
0: Uma realização da Secretaria de Comunicação Social da Presidência da República.
2: Com produção da empresa Brasil de Comunicação.
0: Fique agora com as notícias do Poder Judiciário e do Congresso Nacional. Boa noite.
2: Boa noite, até amanhã.
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6: Ministro Flávio Dino, do Supremo Tribunal Federal, o STF, retira sigilo da investigação de repasse de emendas ao filme em homenagem ao ex-presidente Jair Bolsonaro.
22: Terceira turma do Superior

0: Agentes públicos e privados suspeita de direcionar verbas públicas para empresas subcontratadas de forma irregular, sem comprovação da efetiva prestação dos serviços contratados.
1: Entre os alvos dos mandados de busca e apreensão da operação estão o deputado federal Mário Frias e a da produtora de Dark Horse, Karina Gama.
0: Na decisão, o ministro Flávio Dino destacou que, por envolver autoridades com fórum por prerrogativa de função, impõe-se a remessa imediata ao Supremo Tribunal Federal.
1: A terceira turma do Superior Tribunal de Justiça, o STJ, decidiu que o plano de saúde não pode interromper de forma repentina o tratamento multidisciplinar de um paciente com TDAH.
0: Essa regra se aplica mesmo quando a operadora tenha exercido regularmente o direito de rescindir um contrato coletivo. Kátia Gomes.
2: O caso envolveu uma criança que fazia acompanhamento multidisciplinar para TDAH quando o contrato do plano de saúde foi rescindido. A operadora alegou que o acompanhamento não seria indispensável à sobrevivência da paciente. O colegiado deu parcial provimento ao recurso. Segundo a relatora, ministra Nancy Andrighi, a legislação prevê a necessidade de acompanhamento integral de pessoas com TDAH, inclusive com equipe multidisciplinar. Ela ressaltou que a proteção não significa assistência vitalícia, mas a cobertura deve durar por tempo razoável até a alta médica, estabilização clínica ou uma alternativa que garanta a continuidade do tratamento.
1: A campanha Setembro Amarelo reforça a importância de falar sobre saúde mental também nas empresas.
0: A Justiça do Trabalho tem acompanhado de perto essa realidade. Larissa Batista.
3: Em 2025, mais de 546 mil benefícios por incapacidade temporária foram concedidos pela Previdência Social, relacionados a transtornos mentais e comportamentais. Em um caso recente, o TST determinou indenização a um bancário após reconhecer que a pressão por metas, os anos em cargos de chefia e os afastamentos médicos contribuíram para agravar o seu quadro depressivo. Atenta a esse cenário, a Justiça do Trabalho promove ações em defesa da saúde mental por meio do programa Trabalho Seguro. Se precisar de ajuda, ligue 188.
1: Ministério Público Federal fecha acordo que destina mais de R$1.800.000 ao Sistema Único de Saúde, o SUS, no Rio Grande do Sul.
0: O acordo prevê ainda 12 meses de prestação de serviços à comunidade. Vanessa Pereira.
4: O acordo de não persecução penal foi firmado entre o Ministério Público Federal e duas investigadas, a sócia proprietária e a supervisora comercial de uma empresa fornecedora de materiais médico-hospitalares por corrupção ativa e associação criminosa em esquema de pagamento de propina a médicos do SUS no município de Passo Fundo, no Rio Grande do Sul. Segundo o acordo, os mais de R$1.800.000 serão repassados ao SUS. Além das obrigações financeiras, cada investigada deverá prestar 4 horas semanais de serviços à comunidade durante um ano.
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1: A você, uma boa noite.
0: E até amanhã.
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7: Eu sou Paula Groba.
8: E eu sou Humberto Pinheiro.
7: E estes são os destaques de hoje do Jornal do Senado, que começa agora.
8: Sancionada lei que acaba com taxa das blusinhas para compras internacionais de até $50.
7: União terá fundo para ampliar acesso gratuito à justiça.
8: Setembro Amarelo. Senado debate prevenção do suicídio e valorização da vida.
9: Música. Boa noite.
10: Boa noite.
9: Foi sancionada a lei que acaba com a chamada taxa das blusinhas sobre compras internacionais de até $50.
10: A norma acaba com a cobrança de 20% de imposto de importação. O texto foi aprovado pelo Congresso Nacional na semana passada. Senadores defenderam que a medida deve beneficiar os consumidores com menor poder de compra. Repórter Lana Dias.
11: Foi oficializada.

0: dado em lei o fim do imposto de importação de 20% sobre compras internacionais de até 50 dólares, a chamada taxa das blusinhas. A norma também diminui de 60% para 30% a tarifa sobre mercadorias de até 3 mil dólares. A lei altera a cobrança do imposto de importação, mas as compras ainda continuam sendo tributadas pelo ICMS, imposto que pode variar de acordo com o Estado. Quando a proposta foi aprovada no plenário do Senado, a relatora, senadora Leila Barros, do PDT do Distrito Federal, afirmou que a medida deve beneficiar os consumidores com menor poder de compra.
1: E nós sabemos quem são muitos dos brasileiros que utilizam essas compras de pequeno valor. São pessoas que procuram um produto mais barato, são famílias que precisam fazer o orçamento caber no final do mês, são trabalhadores que pesquisam preço, comparam alternativas e encontram no comércio eletrônico uma maneira de ampliar o seu poder de compra.
0: A princípio, as regras foram determinadas por medida provisória do Poder Executivo, que estava em vigor desde maio. Mas o texto recebeu modificações no Congresso Nacional. Uma delas foi a isenção da tarifa sobre medicamentos importados para tratamento de doenças raras ou negligenciadas que não tenham similar nacional. Também foi incluída a avaliação periódica pelo Ministério da Fazenda para verificar os efeitos econômicos da medida. A primeira deverá ser feita no prazo de 3 meses e as próximas em um intervalo de até 6 meses cada, abrangendo setores de têxteis e vestuário, calçados, acessórios, brinquedos e cosméticos. O regime de tributação também deve passar por avaliação anual do Congresso Nacional. O Poder Executivo fica autorizado a estabelecer limites de frequência nas compras, para evitar o fracionamento de remessas e a utilização da isenção para fins comerciais.
2: Uma nova lei também sancionada mudou as regras da relação entre contribuintes e o fisco. Na prática, a ideia é ter multas mais proporcionais e dar mais caminhos para resolver divergências sem precisar ir à justiça. A regra geral agora é que a multa não ultrapasse 75% do imposto devido e quem regularizar a situação por conta própria poderá ter desconto na penalidade. O desconto é maior para quem paga ou parcela a dívida logo no início da discussão. Em casos mais graves, como fraude ou sonegação, a multa poderá chegar a 100%. Para quem é reincidente, pode chegar a 150%.
3: A lei também amplia a possibilidade de acordos entre o contribuinte e o fisco por meio de mediação e transação tributária e prevê a arbitragem especial tributária em que um terceiro imparcial poderá decidir o conflito sem que a disputa precise chegar ao judiciário. Para o relator da proposta, senador Efraim Filho, do PL da Paraíba, as mudanças reduzem a burocracia e dão mais segurança jurídica ao bom contribuinte.
4: O objetivo não é enfraquecer a administração pública, também não é criar privilégio para o contribuinte. O objetivo é construir equilíbrio, cobrar corretamente de quem deve, combater fraude e sonegação, mas preservar garantias mínimas para o contribuinte de boa fé.
2: O senador Flávio Arnes, do PSB do Paraná, destacou a importância da proposta que permite o saque do FGTS quando o trabalhador ou seu dependente for diagnosticado com esclerose múltipla ou esclerose lateral amiotrófica, conhecida como ELA. O projeto já foi aprovado pelo Senado e atualmente está em análise na Câmara dos Deputados.
3: O parlamentar enfatizou que a medida reconhece que as consequências do diagnóstico não se limitam a questões de saúde, mas atingem outras áreas da vida do paciente. Dados da Associação Brasileira de Esclerose Múltipla apontam que cerca de 40 mil brasileiros convivem com a condição autoimune, que afeta o sistema nervoso central e pode gerar desde dificuldades motoras até problemas cognitivos e visuais.
5: Essa proposta reconhece que o diagnóstico de uma doença crônica produz impactos que ultrapassam a dimensão clínica e atingem toda a organização familiar e financeira.
2: E uma nova lei criou um fundo para ampliar o acesso gratuito à justiça para pessoas que precisam de assistência.
3: A norma ainda determina que a execução dos recursos do fundo seja divulgada em um portal público de transparência. Repórter Patrícia Oliveira.
6: Para fortalecer a Defensoria Pública da União, um novo fundo deverá promover a prestação de assistência jurídica gratuita a quem não tem condições de pagar. O fundo teve origem em projeto de lei aprovado no Senado e de iniciativa da própria Defensoria. Entre as fontes de recursos estão dotações do orçamento e 5% das custas recolhidas na Justiça da União. Em plenário, o senador Eduardo Gomes, do PL de Tocantins, destacou que o fundo deve aumentar a capacidade de atendimento à população,
7: contribuindo para ampliação e qualificação do acesso à justiça e para a promoção dos direitos fundamentais, especialmente das pessoas em situação de vulnerabilidade.
6: A nova lei também determina que a execução dos recursos do fundo seja divulgada em um portal público de transparência. A lei entrará em vigor em outubro, 45 dias após a publicação.
2: E as futuras polícias municipais poderão ter mais autonomia para serem criadas. O Senado analisa uma mudança na PEC da Segurança Pública que retira a exigência do aval dos conselhos estaduais para a criação dessas corporações.
3: A emenda será analisada na próxima reunião da Comissão de Constituição e Justiça. Repórter Bruno Lourenço.
8: A PEC da Segurança diz que os municípios poderão constituir polícias para o policiamento ostensivo e comunitário e que essas corporações passarão por uma certificação periódica pelo Conselho Estadual de Segurança Pública e Defesa Social. O senador Alessandro Vieira, do MDB de Sergipe, apresentou um pedido para retirar o dispositivo.
9: Ao criar uma nova instância política de controle e fiscalização, de um ente federado por outro, porque observe, esse Conselho Estadual, ele vai interferir na autonomia de um órgão municipal. E isso não faz sentido do seu ponto de vista jurídico.
8: O relator Rogério Carvalho, do PT de Sergipe, defende a chamada acreditação para buscar padronização e qualidade.
10: É para garantir que as normas federais únicas, ou seja, um sistema de referência, uma norma federal, se aquelas normas estão ou não sendo aplicadas por aquela corporação que está nascendo.
8: A emenda que retira a acreditação das polícias municipais por um conselho estadual deve ser analisada na próxima reunião da CCJ.
2: O silêncio também pode ser um sinal de alerta quando o assunto for depressão e ansiedade. No Setembro Amarelo, a Comissão de Direitos Humanos debateu formas de prevenir o suicídio e de fortalecer a valorização da vida.
3: Especialistas destacaram a importância de identificar situações de fragilidade emocional e apresentaram redes de apoio que podem ajudar quem enfrenta momentos de crise. Repórter Douglas Castilho.
11: Amarelo é a cor que representa um sinal de alerta. São 720 mil pessoas no mundo todo ano, segundo a OMS, vítimas de uma dor às vezes visível só para quem sofre. A presidente da Comissão de Direitos Humanos, senadora Damaris Alves, do Republicanos do Distrito Federal, destacou que a questão é mais complexa do que a depressão e precisa de uma abordagem também complexa.
12: Prevenir significa, portanto, atuar também nas escolas, nas famílias, nas comunidades, enfrentar o bullying, o cyberbullying e as violências, promover competências socioemocionais e identificar precocemente sinais de sofrimento e garantir acesso oportuno ao cuidado.
11: O representante do Centro de Valorização da Vida, CVV, Alan Teixeira Lima, apresentou o trabalho da instituição, que é referência internacional no tema.
13: Nós somos mais conhecidos pelo telefone 188. No último ano, a gente fez 2 milhões de apoios emocionais. Uma pessoa pode ligar quantas vezes quiser para o CVV.
11: Outro canal de apoio é a rede Pode Falar, voltada ao apoio a jovens que tenham de 13 a 25 anos, período em que o suicídio figura entre as principais causas de morte. Se precisar, peça ajuda.
3: Com edição de Paula Groba e trabalhos técnicos de Eliseu Caires, o Jornal do Senado fica por aqui. Acompanhe agora as notícias da Câmara dos Deputados. Boa noite.
2: Boa noite e até amanhã.
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15: Câmara pode incluir sardinha em lata na lista de produtos da cesta básica.
16: Proposta prorroga bolsas de ensino superior por nascimento de um filho.
17: Projeto cria política para acompanhar tecnologias criadas pela sociedade.
18: Boa noite. Avança na Câmara a proposta que institui uma política nacional para o acompanhamento de tecnologias desenvolvidas pela sociedade. A repórter Mônica Tati tem os detalhes.
19: Proposta em análise na Câmara institui a Política Nacional de Tecnologia Social. O projeto, apresentado pela deputada Jandira Fegali, do PCdoB do Rio de Janeiro, define a tecnologia social como um conjunto de processos coletivos, colaborativos e interdisciplinares que priorizam a inovação tecnológica voltada à democratização do desenvolvimento. Jandira Fegali fala sobre a importância de criar uma política para o setor, aproveitando a criatividade da sociedade.
20: Por exemplo, nas comunidades, nas favelas, em todo canto, período da enchente semiárido, que tecnologia o povo usa para dar suas soluções. A moeda complementar foi uma solução popular que começou, no Ceará. E muitas outras soluções, inclusive medicinais. Então, a tecnologia social é aquela que vem inovado pelo povo e que precisa estar regulamentado em lei para que seja valorizada, reconhecida, fomentada e que a gente consiga, inclusive, dar a propriedade intelectual, que para eles é coletiva, para que essa inovação seja, de fato, respeitada.
19: As iniciativas previstas na proposta incluem áreas como água, alimentação, educação, energia, habitação, saúde, meio ambiente, inclusão digital e de assistência para pessoas com deficiência. A proposta prevê a prioridade na análise de pedidos de patente ou de registro dessas tecnologias no INPI, o Instituto Nacional da Propriedade Industrial. A titularidade dos direitos de invenção será decidida nos próprios contratos de fomento, garantindo que as comunidades que ajudaram a criar a solução também participem dos benefícios. Também estão previstos mecanismos que permitem que estados e municípios possam aderir às ações e que recebam apoio técnico do governo federal. A deputada Jandira Fegali explica que a construção do projeto envolveu vários setores da sociedade e governamentais.
20: Fizemos uma construção com o Ministério de Ciência, Tecnologia e Inovação e com os movimentos que representam essas várias tecnologias que surgiram no mundo, inclusive com alguns bancos de fomento, como o Banco do Brasil, como a Embrapa, Caixa Econômica, também participaram dessa construção. E, finalmente, a gente aprovou um projeto que identifica esse conjunto de contribuições, essa comunhão de contribuições que nós fizemos aqui na Comissão de Ciência, Tecnologia e Inovação.
19: O texto aprovado pela Comissão de Ciência, Tecnologia e Inovação da Câmara retirou o repasse de recursos do Fundo Nacional de Desenvolvimento Científico e Tecnológico para a Política, mas manteve a possibilidade de apoio através de dotações orçamentárias e por instrumentos de fomento já existentes. O projeto que institui a Política Nacional de Tecnologia Social ainda será analisado pelas comissões de Finanças e Tributação e de Constituição e Justiça. E se for aprovado, pode seguir direto para a votação no Senado. Da Rádio Câmara de Brasília, Mônica Tati.
14: Desenvolvimento Regional.
21: A Comissão da Amazônia aprovou o projeto que prevê a criação de cooperativas têxteis comunitárias. Relator do texto no colegiado, Zezinho Barbarido, PP do Acre, acredita que com a medida famílias vulneráveis financeiramente terão mais renda e trabalho nas regiões Norte e Nordeste.
22: Zezinho Barbarido informa que os órgãos federais vão dar preferência à compra de uniformes feitos por essas associações locais. Além disso, o deputado acrescenta que o programa incentiva o reaproveitamento ecológico de tecidos.
21: Proposta de Paulo Alexandre Barbosa, do PSD, quer o reconhecimento de Ibirá, cidade do noroeste de São Paulo, como capital nacional das águas medicinais. Em sua justificativa, ele afirma que o poder terapêutico das águas termais do município é conhecido desde 1909.
22: Segundo Paulo Alexandre Barbosa, as condições geológicas locais determinam os altos índices de vanádio, de ação antioxidante e controle glicêmico e o pH alcalino das águas. Para ele, a concessão do título busca também estimular o turismo e a preservação do patrimônio natural.
14: Consumidor.
21: Saulo Pedroso, do PSD de São Paulo, defende a criação de um sistema para rastrear e autenticar bebidas alcoólicas importadas. A medida prevê selos físicos e digitais com informações sobre origem, produtor, importador e lote, além de um aplicativo para que o consumidor possa verificar a autenticidade do produto.
22: Para Saulo Pedroso, a proposta ajuda no combate à falsificação de bebidas e aumenta a segurança dos consumidores. O sistema também deverá integrar informações com os órgãos de fiscalização e permitir a identificação de irregularidades ao longo de toda a cadeia de distribuição.
14: Direitos Humanos.
21: Eros Biondini, do PL de Minas Gerais, apresentou projeto para assegurar a livre manifestação de crenças religiosas, incluindo pregações e citações de textos sagrados. A proposta determina que a simples expressão de dogmas ou convicções religiosas não seja enquadrada como crime.
22: O texto de Eros Biondini também pede que plataformas digitais retirem conteúdos exclusivamente por reproduzirem textos sagrados ou ensinamentos religiosos. A remoção poderá ocorrer por ordem judicial quando houver intenção comprovada de incentivar a prática de crimes violentos.
14: Educação.
21: Avança na Câmara a proposta que permite a prorrogação de bolsas de ensino superior por nascimento de um filho. A repórter Silvia Munhato tem os detalhes.
0: A Comissão de Educação da Câmara dos Deputados aprovou o projeto de lei que garante a pesquisadores e estudantes do ensino superior o direito de prorrogar o prazo de suas bolsas de estudo em caso de nascimento de filho. Pelo texto, bolsas de estudo com duração mínima de 12 meses poderão ter seus prazos estendidos por até 180 dias se houver comprovação de afastamento por nascimento, adoção ou obtenção de guarda judicial. A legislação atual já permitia a prorrogação dos prazos de vigência das bolsas de estudo em caso de adoção. A proposta também permite que dois bolsistas usufruam do benefício simultaneamente, pelo mesmo evento de adoção ou guarda. O relator, deputado professor Alcides, do PSDB de Goiás, diz que o texto é do interesse do sistema educacional.
1: Do ponto de vista educacional, a proposição é meritória, uma vez que apresenta medidas concretas para favorecer, de um lado, a participação dos pais no cuidado dos filhos, desde o nascimento ou adoção, ao mesmo tempo em que favorece a continuidade e conclusão de estudos e pesquisa dos estudantes pai. Ademais, na hipótese de ambos os pais da criança, nascida ou adotada, serem bolsistas, a matéria tem o mérito de assegurar aos dois o direito do afastamento das atividades acadêmicas e a prorrogação da bolsa de estudos.
0: O projeto que permite a prorrogação de bolsas de estudo do ensino superior pelo nascimento de filhos dos estudantes será analisado agora pelas comissões de Previdência, Assistência Social, Infância, Adolescência e Família e de Constituição, Justiça e de Cidadania. Da Rádio Câmara de Brasília, Silvia Minhato.
22: Tarcísio Mota, do PSOL do Rio de Janeiro, apresentou o projeto que garante tempo de planejamento para professores da educação básica. O texto estabelece que, quando a jornada for organizada por horas-aula, o limite de atividades em sala deve ser calculado pelo mesmo critério.
4: Tempo de planejamento para professor é decisivo para que a educação de qualidade aconteça. E nós não podemos deixar a covardia que alguns governos estão fazendo de contar o tempo de forma a obrigar o professor a pegar mais turmas sem receber um centavo a mais por isso. Esse projeto, portanto, garante a proporcionalidade. 3 aulas dadas, 1 aula de planejamento.
21: Tarcísio Mota sustenta que a regra mínima de proporcionalidade permite ao professor preparar aulas, elaborar provas e cuidar da saúde mental. Ele reforça que condições mais justas de trabalho para docentes asseguram melhor qualidade aos estudantes.
14: Trabalho.
22: Bibo Nunes, do PL do Rio Grande do Sul, é favorável ao projeto que amplia a licença paternidade para pais de recém-nascidos prematuros ou que precisem de internação hospitalar após o parto. O deputado explica que a prorrogação seria equivalente ao período de internação do bebê.
21: Ele acrescenta que para ter direito ao benefício será necessário comprovar a prematuridade ou a internação por meio de documentação hospitalar. Bibo Nunes explica que a ideia é garantir a presença do pai ao lado da mãe e do bebê durante um período de maior vulnerabilidade.
23: Um prematuro tem que ter uma necessidade reconhecida de atenção especial. E o pai tem que estar junto com a mãe nesses momentos difíceis. Não é fácil ter filho prematuro. Imagine gêmeos que normalmente são prematuros. E como é que ficam os pais se não tem o pai ao lado da mãe o tempo todo. Se o recém-nascido precisa de um mês, dois meses, três, quatro, o tempo que for, isso é fundamental, isso não é regalia nenhuma, é simplesmente reconhecer a parte humana de quem está vindo ao mundo, que é o nascituro.
22: Fábio Garcia, do União de Mato Grosso, propõe criar uma política nacional de gestão de desempenho e eficiência para o serviço público. O projeto prevê avaliações periódicas dos servidores com base em critérios objetivos, como produtividade, qualidade do trabalho e atendimento ao público.
21: A proposta também reconhece o bom desempenho com bônus, capacitação e prioridade para ocupar funções de confiança. Fábio Garcia afirma que a intenção é melhorar a qualidade dos serviços públicos sem alterar os planos de carreira dos servidores.
14: Economia.
22: O plenário da Câmara pode votar projeto que inclui a sardinha em lata na lista de produtos da cesta básica isentos de impostos. Quem explica os detalhes é o repórter Antônio Vital.
5: Ganhou o regime de urgência e pode ser votado a qualquer momento no plenário da Câmara projeto que inclui a sardinha em lata na lista de produtos da cesta básica. Se a proposta virar lei, a sardinha passa a ter alíquota zero no pagamento de dois novos impostos criados pela reforma tributária e que passam a ser cobrados no ano que vem, o Imposto sobre Bens e Serviços, o IBS, e a Contribuição sobre Bens e Serviços, a CBS. O IBS será distribuído a estados e municípios. Já a CBS será o Imposto Federal. Eles vão incidir sobre mercadorias e serviços, inclusive importados. A reforma criou ainda outro tributo, o imposto seletivo, que será cobrado sobre produtos que fazem mal à saúde. Esses tributos vão substituir o PIS, a COFINS, o IPI, o ICMS e o ISS. A reforma tributária, aprovada no ano passado, isentou da cobrança do IBS e da CBS os artigos da cesta básica, inclusive carnes, o que não estava no texto e foi acrescentado durante a votação. Outros produtos com alíquota zero são alimentos como arroz, leite, manteiga e queijos. O projeto que ganhou o regime de urgência foi apresentado pelo deputado Luiz Nishimori, do PSD do Paraná, presidente da Frente Parlamentar da Pesca. A proposta será analisada junto com outra, parecida, apresentada pela deputada Ana Paula Lima, do PT de Santa Catarina. Ainda será designado um relator para apresentar um texto único. A justificativa dos autores é que a sardinha em lata é uma fonte de proteína importante para pessoas com menor renda, além de relevante para o setor pesqueiro nacional, que por ano produz mais de 100 mil toneladas do produto. O deputado Pedro Lupion, do Republicanos do Paraná, coordenador da Frente Parlamentar da Agropecuária, defendeu o regime de urgência para a proposta.
6: No dia da votação da reforma tributária, nesse plenário, a questão da sardinha estava no texto. Nós trabalhamos isso junto com as carnes, da mesma maneira que foi feito em relação às outras carnes, com a inclusão na cesta básica, e uma questão de texto prejudicou o setor inteiro pesqueiro, justamente nessa questão da sardinha.
5: Com regime de urgência, o projeto pode ser votado diretamente no plenário, sem passar pela análise das comissões permanentes da Câmara. Mas a medida não foi unânime no plenário. O deputado Hildo Rocha, do MDB do Maranhão, criticou a urgência, que pode acelerar a análise do projeto e alterar a reforma tributária.
7: Essa matéria, além de não tramitar nas comissões, o que já está errado, essa proposta de lei complementar, ela altera uma regulamentação da reforma tributária que fizemos recentemente. Reforma tributária que entra em vigor a partir do ano que vem, de 2027. Ou seja, ainda nem entrou em vigor e já estamos mudando para beneficiar interesses particulares, não interesses da nação brasileira.
5: Ainda não há data para votação no plenário da Câmara do projeto que inclui a sardinha em lata na lista de produtos da cesta básica. Da Rádio Câmara, de Brasília, Antônio Vital.
14: Segurança Pública.
21: Delegado Palumbo, do Podemos de São Paulo, defende criminalizar a transmissão intencional de treinamento operacional a organizações criminosas. O deputado explica que a proposta também alcança agentes públicos que repassarem esse tipo de conhecimento.
22: Delegado Palumbo argumenta que facções têm atuado de forma cada vez mais profissional com o apoio de agentes que se corrompem. Essa prática, segundo ele, eleva o grau de letalidade das ações criminosas, comprometendo a efetividade das políticas públicas de segurança.
9: O indivíduo que faz isso tem que ficar preso. A pena é estipulada em 12 anos e tem que ficar preso mesmo. Todos aqueles que se corrompem, sejam policiais, agentes públicos, se corrompem e ensinam criminosos a matarem usando um fuzil, que é uma arma de guerra, tem que ficar preso sem benefício. Nós estamos lutando com o apoio do meu partido, que é o Podemos, para que esse projeto vire lei. Porque hoje os criminosos não estão mais agindo de forma amadora, não. Eles estão treinando e com a ajuda, infelizmente, de agentes que se corrompem.
21: Luiziane Lins, da Rede do Ceará, defende aumentar a pena para quem submeter trabalhadores a condições semelhantes à escravidão. Ela explica que a punição passaria a ser de 10 a 20 anos de prisão, além de multa, e o crime seria considerado hediondo e inafiançável.
22: Luiziane Lins também propõe detalhar na lei as situações que caracterizam esse crime, como trabalho forçado, jornada exaustiva, condições degradantes e restrição da liberdade por dívida. Pela proposta, a pena deve ser aumentada quando a vítima for criança ou adolescente.
21: Kiko Seleguin, do PT de São Paulo, quer proibir que pessoas que cometeram crimes hediondos recebam pagamento pela divulgação de seus delitos. A proposta prevê nulidade de contratos com produtoras, editoras e plataformas de streaming para livros, séries, filmes ou entrevistas sobre os crimes.
22: Pelo texto de Kiko Seleguin, os valores pagos aos criminosos ou a seus herdeiros deverão ser revertidos ao Fundo Penitenciário Nacional ou ao Fundo Nacional de Segurança Pública. Segundo o deputado, o objetivo é evitar que condenados lucrem com a violência e com a dor das vítimas.
21: Projeto de Pedro Lucas Fernandes, do União do Maranhão, determina que as unidades da Casa da Mulher Brasileira ofereçam acesso facilitado à perícia médico-legal para as vítimas de violência doméstica. O deputado explica que o exame poderá ser feito na própria unidade.
22: A ideia, segundo Pedro Lucas Fernandes, é evitar que a vítima se desloque para diferentes órgãos e enfrente novos constrangimentos, além de reduzir o risco da perda de provas. O texto também prevê atendimento humanizado e cooperação entre União, Estados, Distrito Federal e municípios.
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14: Justiça.
21: Marcelo Crivella, do Republicanos do Rio de Janeiro, destaca a promulgação de lei que responsabiliza civilmente pais ou mães por abandono afetivo dos filhos. O parlamentar afirma que o pagamento de pensão não substitui a presença familiar na rotina da criança.
12: Não basta pagar a pensão para o filho. É preciso que o pai ou a mãe participem da vida dele. Uma criança adoece, então o pai não vai estar lá para dar apoio a ela. Uma criança passa numa prova ou fica reprovada, ela não vai ter o carinho do pai. E uma criança que vai disputar uma competição na escola, os pais dos outros estão presentes e o dela ausente. Essa lei do abandono afetivo tornou um ilícito civil. Eu gostaria que fosse crime, mas o Congresso assim não aprovou. Ficou apenas o ilícito. Portanto, terá que pagar indenização pelo abandono afetivo.
22: Marcelo Crivella avalia que a nova lei pode reeducar responsáveis que cumprem obrigações financeiras, mas se afastam da vida dos filhos. Ele observa que a indenização passa a ser aplicada quando a ausência afetiva causar prejuízo à criança ou ao adolescente.
21: Termina agora o jornal Câmara dos Deputados, produzido pela Rádio Câmara, com trabalhos técnicos de Wellington Teles e apresentação de Luciana Vieira e Val Monteiro. Boa noite.
22: A Voz do Brasil está de volta amanhã. Uma boa noite para você.
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3: 15.
4: Esta é a Suma ZYL 623 104,9 Alcance FM. Eu sou Mauro Vitulo e a partir de agora, começando mais um Love Time.
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4: Na internet, curtindo nosso programa, que todas as noites está por aqui falando ao seu coração. Espero que você esteja vivendo um bom momento da sua vida. É tudo o que a gente quer, é trazer mais sorrisos para você e para quem você ama. Tem uns bons momentos aqui do nosso programa, os nossos quadros, e também teremos a tradução. Para começar a primeira de hoje, você confere com a gente uma música muito bonita. É Walkers, uma canção de 74, There Is No More Coal on the Brushes.

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1: Estamos de volta por aqui, você está no Love Time, se envolvendo na noite, curtindo com a gente as nossas canções apaixonadas. Eu espero que você esteja nesse momento bom da sua vida, nesse momento feliz, juntamente com o seu amor.
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1: Felicidade não tem peso, nem medida, não pode ser comprada, não se empresta, não se toma emprestada, só pode ser legítima. Felicidade falsa não é felicidade, é ilusão. Mas se eu soubesse fazer contas na medida do bem, diria que a felicidade pode ter tamanho, pode ser grande, pequena, cabendo nas conchas da mão, ou ser do tamanho do mundo. Felicidade é sabedoria, esperança, vontade de rir, vontade de ficar, presente, passado, futuro. Felicidade é confiança, fé e crença, trabalho e ação. Não se pode ter pressa de ser feliz, porque a felicidade vem devagar, como quem não quer nada. Ser feliz não depende de dinheiro, não depende de saúde, nem de poder. Felicidade não é fruto da ostentação, nem do luxo. Felicidade é desprendimento, não é ambição. Só é feliz quem sabe suportar, perder, sofrer e perdoar. Só é feliz quem sabe, sobretudo, amar.
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0: Zeboilike Chopin, uma das músicas mais tocadas aí da década de 70. Recordamos por aqui, canção de 77. Também tivemos Guilherme Arantes, que gravou essa música aí do final da década de 70, também Planeta Água. Gianluca Grignani, dos anos 80, La Mia História, Tralebita. E Peter Frampton, com clássico e também dos anos 70. Recordamos por aqui na noite a música I Mean You. Como é bom, em cada música marca um momento bem especial da gente, com certeza. E eu volto já trazendo esses bons momentos com mais canções apaixonadas.
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1: Estamos de volta, você está no Love Time, se envolvendo, amando, e eu espero que você esteja em paz e feliz com o seu momento de amor. A gente só faz o clima. Agora tem Michael Bolton, When a Man Loves a Woman.

0: Liverpool Express, canção de 1975. Também tiver You Are My Love, Heróis da Resistência dos anos 80, Doble de Corpo, Chaka Khan, que linda essa música, de 77, Gara BD e Michael Bottle, Quando um Homem Ama uma Mulher, When a Man Loves a Woman. Tudo pode mudar, tudo com certeza fica mais fácil para trazer essa felicidade quando se amam. Daqui a pouquinho tem Toque do Coração, primeira edição de hoje.
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3: 13.
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0: Já voltamos por aqui, você está no Love Time, se envolvendo na noite, arroba Love MV Media, o nosso Twitter, e Love Time é o Facebook, você localiza lá, digita Love Time, e a gente aparece lá, e aguardando você com todo o carinho do mundo.
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0: 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Admiro você, admiro sim, a meiguice, a ternura, o encantamento lindo, gostoso e em sabor de mel, que faz do mundo lugar de felicidade intensa. Nunca me esquecerei de tudo de bom que você tem. Isso jamais acontecerá. Você é tudo na minha vida.
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0: Love Time, então som de Kenny Rogers, Bee Gees, uma das canções mais apaixonadas aí, final da década de 70, You and I, também tivemos Nenhum de Nós, O Astronauta de Bárbara, e Kurt and Creel, também dos anos 80, I've Been in Love Before, e recordamos nosso querido e saudoso Michael Jackson, Ben, uma das suas primeiras canções aí da década de 70, linda música e deixou muitos amores, com certeza. Love Time, só dá um tempo e volta já.
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3: 11:29.
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0: Estamos de volta daqui a pouquinho, não se esqueça, tem a tradução do programa. Final desse bloco a gente vai estar com um pedacinho, a música a ser traduzida hoje nessa edição do nosso programa Love Time. Agora tem toda a sensualidade de Al Jarreau, que flashback em Your Song.
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0: Alice Cooper, canção de 75, I Never Cry, Não Chore. Bee Gees também tivemos aí de 77, Love Survive, Biafra, Fantasia Real, início da década de 80, Chicago, I Can Let It Forever, também recordamos por aqui, Al Jarreau, com o clássico aí dos anos 70, e que belíssima música, hein? Sempre o Al Jarreau, muito sensual e combina com a noite. Curtimos a música Your Song, daqui a pouquinho tem tradução, e hoje vai ser essa canção.
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0: É o som do Phil Collins, uma das músicas mais envolventes aí da década de 80. Essa música é muito linda, a batida, o jeito de cantar, ela é toda emoção, ela é todo amor. Eu volto traduzindo ela para você no nosso programa.
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3: 11:50.
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0: Estamos de volta por aqui, esse é o Love Time, você se envolvendo sempre pela noite e a gente por aqui tocando os clássicos que fazem o clima de você, do seu amor, de quem te completa. E agora esse momento é muito esperado.
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0: tradução de hoje, Pintando para Você, música dos anos 80, uma das músicas belíssimas, uma obra de arte feita pelo Phil Collins, aí no início da década de 80. A gente recorda na tradução de hoje, I Wish You Would Rain Down.
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A Wish World Rain Down foi a tradução de hoje, Phil Collins, canção linda, espero que você tenha gostado, curtido e também amado. Na próxima edição, mais traduções aqui na noite para você, no Love Time. Agora tem a belíssima, simpaticíssima, amiguice de Laura Pausini, Tratei o Mare.

0: Action Reflection, que flashback em 1973, se é o meu band seguindo. Também tivemos aí Detonautas com Olhos Certos. E no Love Time, após a tradução, tivemos ela com Sempre Muito Romântica, né? O som de Laura Pausini aqui no nosso programa Trata e o Mário. Só dou um tempinho e volto já.
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5: Muito bem, o Love Time continua com você. Por aqui o Mauro Vituri, eu vou estar todas as noites, não quero deixar você só, jamais. Sempre falando de amor e tocando música romântica na sua vida, aqui no Love Time. Agora tem Miami Sound Machine, Words Getting the Way.

0: Criminal, canção aí dos anos 80, Why So Fofura também, Diana Ross, Marvin Gaye, com o clássico de 1976, Oh Darling, romântico, hein? You Are Everything, Miami Sound Machine, Words Get In The Way, dos anos 80. Daqui a pouquinho a gente volta com mais um momento de amor.
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3: Noite 27.
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0: Já voltamos por aqui no Love Time, sempre com as músicas apaixonadas. Iremos estarmos aqui na noite, né? Eu e toda a minha equipe, minha produção também, e agradecendo as pessoas que estão pela internet, pelo rádio, curtindo esse momento apaixonado.
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0: Nos teus olhos e no teu olhar vejo amor e brilho, felicidade calma e luz intensa de um viver lindo. O teu olhar tem um encanto que me seduz, me faz feliz, me dá paz. O teu olhar me põe em guerra comigo mesmo. Teu olhar me dá um sabor ao mesmo tempo de ventura e alegria, sensação gostosa de sempre amar. Como é lindo, maravilhoso o teu olhar.
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0: tema do filme Cidade dos Anjos, muito romântico, lá com Nicolas Cage, Meg Ryan. A música Goo Goo Doll Iris, também Berlim, Take My Breath Away, essa é do Top Gun. E Nico Rezende gravou essa música em 84, Esquece Bem, In Excess, Never Tears Apart, também nos anos 80. E Bill Medley, Jennifer Rimes, tema também de filme, The Time of My Life, A Melhor da Vida, no Love Time.
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3: 8h48.
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4: Estamos de volta com você, arroba LoveMVMedia, Twitter, pode participar lá, eu espero você. E Love Time é o Facebook, a gente aguarda com um carinho imenso, aguardando as pessoas que estão lá para participarem com a gente. Agora tem Foreign Dinner, uma canção muito envolvente, a One and All Loves.
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0: Superman Say Love Me combina bem com a noite. Fábio Júnior Desejo Delírio aí dos anos 80, dos anos 70. Pretty Woman, essa música foi gravada e também foi tema do filme nos anos 80 com Julia Roberts e Wish Heart Here, bacana. E Foreign I Wanna Know What Loves gravou essa música em 77 e deixou essa saudade imensa pra gente e recordamos aqui na noite.
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0: Você está no Love Time, a gente agradece as pessoas que têm esse carinho imenso com o nosso programa. A gente faz tudo aqui no mais perfeito carinho para que você possa estar bem aí do outro lado, curtindo seu amor. E tem uma música linda, e que clima que ela dá, hein? Vaya con Dios, Watcher Woman.

0: É o clássico da noite, combina com a noite, com os casais que estão por aí numa boa. Human League, Human. Celso Adolfo também, com nós dois, Carly Simon, Camera One Again. Canção de 84 essa música. E vai com Deus também, Water Woman. Daqui a pouquinho eu tô de volta trazendo a última edição do Toque do Coração no Love Time.
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3: 1:21.
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0: Estamos de volta por aqui, você está no Love Time, a gente quase no finalzinho dessa edição, mas sempre estaremos na noite. Eu gosto de dizer que na noite você nunca está só. Você que liga o rádio pela internet, curte a gente, curte o amor.
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0: Eric Clapton, belíssima música, Wonderful Tonight. Recordamos também Simon and Garfunkel, canção dos anos 70, The Sides of Silent. E também Roupa Nova Coração Pirata, gravou aí nos anos 80, essa belíssima música. Mike Pinera, sempre dando boa noite para você, meu amor. Good Night, My Love, de 1977. E Brad, uma música Lost Without Your Love, também da década de 70, recordamos por aqui no nosso programa. Eu só dou um tempinho, é rapidinho, eu volto já sempre com música de amor na noite.
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3: 104 1:41.
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0: 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Já estamos de volta.

0: Volta quase finalzinho do programa, agradecendo as pessoas que sempre têm esse carinho imenso com o nosso programa. Obrigado, muita paz, muito amor, muitos sorrisos constantes na sua face. Agora tem Barry Manilow com Mandy.
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0: A última de hoje é a Supply, Lona Elise, The Night. Foi tema de novela nos anos 80. Fagner, Romance no Deserto. Brian Adams, Please Forgive Me. Também tivemos Mandy com Barry Manilow. Canção de 77, encerrando o programa de hoje.
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0: Agradeço a você de montão, de carinho, de coração aberto por estar sempre na noite com a gente, aqui com Love Time, curtindo o amor. A gente volta na próxima edição, com De Coração para Coração, Toque do Coração, uma tradução, e agradecendo a você, que é essa pessoa sempre especial pra gente, que faz o Love Time acontecer, que faz o amor ter a sua vez aqui na noite. Amor na maior parte do seu coração, sorriso constante na sua face. Tchau.
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8: Duas horas.
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2: 12h14.
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2: 2:39.
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1: 3 e 6.
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4: 5:31.
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0: Obrigado, Senhor, por mais um novo dia. Com a luz deste novo dia, te peço, Senhor, que na tua bondade me dê de volta riquezas e esperanças do meu ontem acumuladas. Tudo que tenho, Senhor, é o dom das horas desse frágil amanhecer. Que eu faça, Senhor, desse hoje que me oferece a minha própria oferenda, levar nas águas do meu custoso navegar e no espaço do meu mais alto voo.
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0: Alô, ouvintes, que a paz de Deus e Nossa Senhora Aparecida esteja em todos os lados. Está começando pela minha, pela sua, pela nossa Alcance FM 104.9, mais um programa Manhã Sertaneja. Parabéns a todos vocês. Aniversário antes de hoje, que Deus é você, a paz, saúde e muitas felicidades. Seja ligado comigo. Grande abraço e um bom dia. Bom dia para você, minha amiga dona de casa, meu amigo padeiro, rotineiro, cabeleireiro, quer que você seja, receba o nosso abraço. Você que está aniversariando hoje também, parabéns para você. Hoje é dia 11 de setembro, né? Isso, 11 de setembro de 2026. Vamos nós, com fé, para mais um dia. Você que está aí ligadinho, obrigado pelo carinho. Bom dia pro pessoal pelo WhatsApp aqui, já dando um bom dia para nós. A Elisângela Leandro, o Gilmar Caralaga, mas a Carmen Lúcia, o Edilson André, o flamenguista, a Marli Tavares, mais o Vaguinho, o Ivair, mais o Gisele, o Bastião, bem-vindo, a Helena, a Isaura, o Januário, mais a Sueli, em São Paulo, a Fraba Cristina, lá em... no sítio Luiz Gomes, a Margarida do Beija-Flor, a Camila mais o Tico, o Zé Adilson do Patrimônio, o Laílson também deu bom dia pra nós. E todos já passaram aqui, tem meu amigo Zezé. Bom dia, Zezé. Ligado com nós, Zezé. Isso, tá ligadinho, tá lá no Ferreira. Deixa o Zezé soltar o bom dia, que tem um galo cantando aqui pra começar. Pera aí. Olha.
2: Ixi, o Zé Ferreira aqui, bom também.
0: Bom também.
2: Mas aí, linguiça conhece, sapo com si, oh, que é bom também, né? Toca pra mim, pra mulher, pra você, pra sua flor aí.
0: Ó, olha o entrão dele, ó.
2: Comido, Pajé, Paul Seu. Toca pra mãe de Fabiano também, Xixi, ó. Yeah. Lá em Guarapari, lá, ó. Tá ligado, não sei, que é bom também, né?
0: Alô, filha, bom dia, filha.
2: Também, bom dia pra nós. Um ótimo final de semana, Xixão. Estamos finalizando a semana de novo, Xixão.
0: É vamos mais, aqui por aqui, nos comentários do Mugabondo. O sistema aqui é bruto. O Zezé pediu uma, mas já temos no ponto aqui, Zezé. Mais ou menos de acordo que você vai lembrar também, que você já trabalhou na roça de turma, seu pai Aturmir, né? Mexer com turma de gente batendo pasta e tal. E tem uma moda aqui que lembra muito. Eu lembro muito do meu pai também, quando trabalhava com ele na roça. Ele veio trabalhar com aquelas bocas de mata para plantar feijão, para colher as coisas na beca do mato lá, pega a capiçova, né? E sempre levava um pote d'água. É uma cabaça d'água, de a boba d'água que tinha, né? Grandona. Pegava uns 12 litros, uma cepa danada. E nós levava. E eu tô lembrando aqui nessa música aqui do Mocoque e o Paraíso, chama-se Pote da Roça. É muito bonita a música, uma letra forte, bonita, né? Pra gente recordar a infância da gente, você que viveu na roça sabe como é que funciona esse negócio do pote, né? Leva aquele potinho, põe na sombra da água, fica fresquinha. É uma beleza, meu feio. Escuta! 5h36, bora com nós! Começou Manhã Sertaneja com vocês. Olha que chique, ó. A letra da música, presta atenção, ó. Olha.

0: Agora sim, dia pra você, 5h44, 5h44, Alcance FM, juntinho com você, nós vamos até às 7, um bom dia pra Elisângela, lá no bairro Novo Horizonte, abração, grande beijo, do pessoal do Novo Horizonte aí, curtindo com a gente, pessoal da Pindaíba também, né, vai pro Wagner, pra Jandelê, pro Celim, mais Aparecida, todo mundo é ligado, a Juliana em Curitiba do Paraná, vai ouvir com nós, Morena Sertaneja, canta, as vozes de cristal, Lourenço e Lorival.
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0: Vamos cantar.
1: Bora, surfinha pra você, 5h48. Vamos nós.

Hora certinha pra você, 5:51, 5:51, Alcance FM chegando pra nós, Nalva Aguiar cantando pro pessoal, já foi cantando pra Ana Cândida, gosta muito de saber, Ana Cândida, bom dia pra Ana Cândida, deve estar instalando fuma ela, mas não tá mais, né, eles instalam fuma de cedo lá, o Joãozinho, minha senhorinha, tá instalando fuma, né, Joãozinho, pega cedo e para tarde, Joãozinho. Ei, só sentado o dia inteiro de estar no fumo, João. Fala, João, bom dia pra você, mais a Dorinha aí, tá bom? Vai pro Zé Rubi também, mas o Gabriel, mas o Saulinho, o Adriano Donato, né? Já estão tudo movimentando. Isso pega tudo cedo, meu filho. Vamos com nós? Aqui, ó. Nova Guia canta, dia de formatura. Um abraço pra você, bom dia, meu filho. Vamos junto até às 7, melhor. Passa por aqui.

5:56. Vamos agora para o nosso momento especial de reflexão, né? Pedindo a Deus nos reforços. Você que está aí ligado com a gente, obrigado pelo carinho. Tamo junto e vamos rezar. Que Deus nos dê um dia de bênção, não é verdade?

0: Bom dia, meu Deus. Antes que eu comece esse dia e me concentre na correria de mais uma jornada de trabalho, eu quero falar com o Senhor. Dentro de mim existe uma gratidão imensa, porque eu tenho meu ganha-pão, enquanto tantas pessoas sofrem desesperadas com desemprego e fome. Muitas vezes chego em casa e eu sinto meu corpo cansado, mas até pelo cansaço eu lhe agradeço. Perdoe-me quando eu saio às pressas e não digo uma só palavra, deixando às vezes de fazer a minha oração. Conceda-me, Senhor, aprender com as pessoas que trabalham comigo, ainda que elas não demonstrem vontade de me ensinar. Permita-me amá-las, ainda que elas não estejam abertas ao amor, e derrame sobre o meu ambiente de trabalho a sua paz e a sua misericórdia, para que todos sintam a sua presença. Não permita jamais que eu me acomode no mesmo lugar. Eu quero crescer com dignidade e respeito, cumprir os meus afazeres com dedicação e preocupação com o próximo. Dê-me coragem para prosseguir, esperança para continuar sonhando, e a certeza de que, através do meu trabalho, poderei fazer que ao menos um pedacinho do mundo se transforme no melhor lugar para se viver, e que assim seja. Pai nosso que estais no céu, santificado seja o vosso nome. Venha a nós o vosso reino, seja feita a vossa vontade, assim na terra como no céu. O pão nosso de cada dia nos dai hoje. Perdoai as nossas ofensas, assim como nós perdoamos a quem nos tenha ofendido. Não nos deixeis cair em tentação, e livrai-nos do mal. Ave Maria, cheia de graça, o Senhor é convosco. Bendita sois vós entre as mulheres, e bendito o fruto do vosso ventre, Jesus. Santa Maria, Mãe de Deus, rogai por nós, pecadores, agora e na hora da nossa morte. Amém. Que o Deus Pai Todo-Poderoso, que a nossa Mãe Santíssima nos abençoe, para que tenhamos um ótimo dia. Abençoe a todos vocês no trabalho, você, amiga dona de casa, meu amigo padeiro, rotineiro, caminhoneiro, onde quer que você esteja, receba nosso abraço. Você que está aniversariando hoje, parabéns para Isaura, nosso ouvinte todas as manhãs aí, a da dona Sininha. Um abração carinhoso para Isaura, que está completando mais um ano de vida hoje. Também para Yasmin, filha do Lênio, neta da Elisângela, também faz aniversário hoje a Yasmin, filha do Lênio. Um abração carinhoso para Yasmin também. A vovó Elisângela e toda a família manda para ela com carinho. Os primos também, familiares, os irmãos aí mandam para ela com carinho. Parabéns, Yasmin. Deus abençoe você, tá bom, querida? E você que tá ligado por todo o Brasil, receba o nosso bom dia, tá bom? Curtindo o programa aí pelas rodovias do nosso Brasil, dando aquela carona nos estradeiros, né? Alô, você, meu irmão caminhoneiro, nosso abraço a você. Bom dia, meu filho, bom dia para o céu em Volta Redonda. E a chuva tá que cai também aqui, ó, você. Aqui chove com força também. Deu uma tranquilizada aqui, mas tá chovendo. De vez em quando dá uma pancadinha, deu uma refrescada, né? Agora até melhorou, tá mais... Deu um clima mais ou menos. De dia pra trás tava dando, né? Frio mesmo. Agora já controlou, né? Volto já. Tem pimpa no café, eu dou de volta.
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Santinha de volta, 6h04. Vamos junto, claro, até as 7. 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

E vem chegando mais, quem canta pra nós agora, Milionários é Rio, cantando Anjo Loiro. A você um abraço, bom dia, meu filho. Vamos junto. Parabéns pra Yasmin, que tá aniversariando hoje, e também pra Isaurinha, né, que tá aniversariando no ginásio. Um bom dia pra Fabiana, mais a Julinha. O Tensi tá no buscando a garotada na escola. Olha o Tensi do Vavá, abração pro Tensi. Acelera, meu filho, cuidado com esse barro aí, tá molhado. Cuidado, vai com jeito, meu filho, fica meninado aí, tá bom? Abração pra garotada da Vindo Beija-Flor, Santa Isabel, né? Ele traz a garotada do ônibus aí pra escola. Isso, tempo bom, né? Graças a Deus, né? A estrada tudo boa direitinho, então eles vêm aí com tranquilidade, mas vem com cuidado, tá molhado, viu, meu filho? Alô, Tensi do Vavá, bom dia, meu filho. Opa! Ai, ai, ai, ai, ai! Chegou o Milionário Zé Rico cantando 6:10.

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2: Sim. Bora certinho pra você, chegando pra nós, Rick Renner, Eu Sem Você. Vamos lá, com nós, ó, chique demais, ó.

fora certinha pra você. Bom dia, Eduardo. Eduardo dizia que tá chovendo com força lá onde ele tá. Ô, Eduardo, um abração pro Eduardo, pro Roberto Martins, pro Léo Rosa, que deu bom dia. Bom dia, Léo Rosa, aniversário do Jonatas Francisco hoje. Ô, Jonatas Francisco, parabéns pra você, meu, tudo de bom, tá bom? Isso, abração especial pro Jonatas Francisco lá no Patrimônio, ligado com a gente, que legal, né? Muito bom. Alô, Léo Rosa, abração. Bom dia pro meu amigo Wellington Faria, em Ervália. Tá meio sumido, deu bom dia. Tamo junto, meu filho. Bom dia pra você, ligado conosco lá em Ervália. Isso, na sintonia da 104, que legal, né? O Denilson Valinote já tá ligado conosco também, deu de cedinho, né? Tá curtindo com a gente a programação também. E todos que acompanham a programação, agradecemos o carinho. Roberto Martins, né? O Luciano, o Arceu lá. O Arceu já tá almoçando, dizer que almoça 3-4 vezes por dia. Você agora é aposentado, deve ser bom. Eu gosto de comendo, né, Arceu? Isso, bom também. Como diz o Zezé dos Galos, né? Vamos com nós! Moda no ponto, quem canta pra gente já tá aqui no ponto, ó, pra nós. Quem vai cantar pra nós? Gilberto Gilmar cantando aí com o Aguinaldo Timóteo. Os verdes campos da minha terra.

Bora juntinho pra você, 124. Vamos lá, juntinhos. Eu e você até a 7. Parabéns pra Márcia Dorico, que está aniversariando da irmã Marcela, né? E toda a família manda pra Márcia. Márcia, parabéns pra você, felicidade. A Marcela e o Luciano tá mandando um abraço pra você, o esposo Dorico e a filha Amanda. Mandando pra ela com carinho também, né? Isso, chegando pra nós, o Amado Batista, que vai cantar pra Márcia e pra todos os ouvintes. Você que tá aí ligadinho, ó, receba o nosso bom dia, tá bom? Tamo junto, tá aqui, ó. Amado Batista canta. Vamos semear na semente de amor. Um abraço pra você, bom dia, meu feio. Fala, Surtinha. Pra Márcia lembrar o tempo dos Mendes. Aí, Márcia, ó, vamos recordar o Adão Miguel Nogueira aí. Seu conterrâneo lá dos Mendes, saudoso Adão Miguel, né? Vai lembrar com certeza, né?

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1: 6:37.
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1: 6:37.

Marcelo, tá de volta com você. Juntinho nós vamos, claro, até às 7 com você. 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

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Quem tem uma animação pra Isaurinha, a Eva, o Fabiano, o Tião e o Chico. Isaurinha, a Eva tá te mandando um abraço aí também. A Márcia do Erickson, né? Que tá aniversariando hoje também lá no ginásio. A Yasmin, filho do Lênio. E também o Jonathan Francisco do Patrimônio, a Luca de Odulé Rosa e toda a família pro Jonathan Francisco, que tá de aniversário hoje também. E bom dia a todos, né, que estão acompanhando. Você que está aí ligadinho por todo o Brasil. Bom dia para a Michelle, mais a Maria Valentina, que está ouvindo nós. A Juliana Oliveira, o pessoal da Minas Flex. O Zizik do Açúcar. Fala, Zizik. Bom dia, Zizik. Ligado com nós também. E todos que acompanham a programação e agradecemos o carinho, tá bom? Chega para nós. César e Paulinho cantando. Faça silêncio. Bora.

Santinha pra você, 6h45, tá chegando pra nós o Panda e o Gustavo Lima. Quem vai cantar? Canta pra Michelle, tá ouvindo? A gente pediu pra ouvir, pra ela curtir. Obrigado, Michelle, pela sintonia. Um bom dia pra você, tá bom?

E também vai pra a Luara, né, que tá ouvindo a gente. Bom dia, Luara. Tá ouvindo a gente também, a Luara Freitas. Abração pra ela também. Bom dia, minha filha. Tá aí ligadinha na 104 também. E também a Juliana Oliveira, a Ramana, mais a o Pietro e a Antonella, né, e o Rony. Abração pra vocês também. O Luiz Henrique, o Zizique do Açougue. Fala, Zizique. Bom dia, meu filho. É isso. Tá no Guarda Fundo do Aro. Ô, Luara, abração, você mais os meninos aí, a Comarana Série, o Marquinho, família toda ligada na 104, né? Obrigado pela sintonia, tá bom? Chega pra nós, Panda e Gustavo Lima cantando Carcinha de Renda, com o Zezé, que é bom também. Vambora! 104.9 é a mais ouvida! Juntos até as 7, melhor passa por aqui.

agora, cintinha pra você, 6h49, 104.9, a mais ouvida. Bom dia a todos que estão curtindo o programa, obrigado pelo carinho de vocês. Tamo junto, claro, levando melhor a você que tá ligado. Bom dia, um parabéns aqui especial pra Yasmin, no bairro Boa Vista, né? Tá aniversariando hoje. A Isaurinha também faz hoje. Parabéns, Isaurinha, felicidade pra você, tudo de bom. A Isaurinha, a Yasmin, filha do Lênio. A Isaurinha no ginásio. A Márcia do Erickson também faz hoje. E também o Jonathan Francisco faz hoje também. Parabéns a todos vocês. Tamo junto. E a chuvinha tá que cai fininha aí, né? Isso, bom demais da conta. Chique também, né?

Isso, pintando mais, quem canta pra gente? João Carreira e Capataz. Pintando mais, quem canta é João Carreira e Capataz, trazendo pra nós Volta pro Meu Coração. A Luara pediu mandar pra todos os ouvintes para curtir também. Obrigado, Luara, pela participação. Bom dia pra você aí no Córrego Fundo. Tá pertinho tá na casa da mamãe aí, né? Um abração pra ela aí. Foi lá pedir a benção. Isso. Um alô pra Michelle também que tá ouvindo nós e todos que acompanham, né? O Valinote, ô Valinote, vamos lá, meu filho. Tá chovendo, mas vamos pra luta, né? Isso, nós nasceu bonito, nasceu rico, vamos partir pra luta, porque é assim que funciona. João Carreira e Capataz, Volta pro Meu Coração. Opa! Legal! 104.9 é a mais ouvida. Essa é chique, ó.

Ficamos aqui, deixando vocês na companhia do Maranguá, logo após o Horário Político. Deixa um abração carinhoso a todos, você que tá aí ligado, e um parabéns a todo o pessoal. Você está completando mais um de vida. Hoje é dia 11, né? A Isaurinha, lá no bairro do ginásio, nosso ouvinte todas as manhãs, a Yasmin, filho do Lênio, a Márcia do Erickson, lá no ginásio, a Lucario do esposo, a filha Amanda, a irmã Marcela, o Luciano, todos os irmãos, né? Mandando para ela com carinho. Parabéns, Márcia, Deus abençoe, a Lucario da mamãe Célia, o papai Barão também. O Jonathan Francisco, o patrimônio faz hoje. Parabéns a todos vocês. Última de hoje, Padre Ezequiel canta, quero deixar minhas marcas como participação especial do Paraná. Chique. Opa! Aí, ó. Amanhã eu tô de volta, amanhã é sabadão, hein? Isso. Bora com nós? Chique, ó.

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9: 6h59.
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0: 7:28.
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6: E bom dia Tocantins, Minas, bom dia Brasil, e onde quer que você esteja curtindo a nossa programação, um ótimo dia para você. Eu sou Raimundo Marangon, chegando por aqui nas ondas da melhor 104,9 Rádio Alcance FM. Vamos juntos até às 11 da manhã, com muita música e informação de qualidade no seu rádio. E para abrir o Bom Dia Cidade, tem o Gotas de Sabedoria, hoje falando sobre a força de vontade. Logo depois, o melhor da música nacional no Coisas do Brasil até às 8. E ainda no programa de hoje tem horóscopo, previsão do tempo, túnel do tempo, minuto da saúde. Minuto da saúde hoje falando sobre anemia. Logo depois tem a sua participação na parada do ouvinte. Na sequência, muita música. Vamos juntos até às 11 da manhã. E você, está fazendo aniversário hoje, nesta sexta-feira, dia 11 de setembro de 2026? Então tudo de bom, saúde, muita paz, felicidades e muitos anos de vida. É o que deseja toda a família Alcance FM. E você de qualquer ponto da cidade, comunidades rurais, em casa, no trabalho, onde quer que você esteja, com seu radinho ligado na Alcance no 104.9. Tá aí também pelas ruas da cidade, me dando uma carona, curtindo a nossa programação, ou me acompanha pela internet no alcancefm.com, RádiosNet, Rádio Box, pelo aplicativo da Rádio Alcance e também pela Alexa. Obrigado pela companhia, pela sintonia e audiência. Vamos juntos até às 11. Tá no ar, a partir de agora, com apoio do Açougue Esperança, o nosso Bom Dia Cidade de hoje. E você tem um ótimo dia, continue na minha companhia e seja muito, mas muito bem-vindo mesmo à nossa programação.
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7: Caros ouvintes, hoje falaremos sobre a força de vontade. A vontade é a habilidade de dirigir sua energia para onde você quer que ela vá. O conceito de força de vontade geralmente nos faz estremecer. Nós a vestimos como uma armadura quando lutamos contra os maus hábitos e os vícios e perdemos a esperança de algum dia a termos em quantidade suficiente para sairmos vitoriosos. Mas o que parecemos não compreender é que, longe de ser algo externo que precisamos nos esforçar para alcançar, a força de vontade é uma fonte de poder interior que está sempre à nossa disposição. Nossa vontade não é uma incômoda armadura. Ela é uma energia positiva que podemos apontar como um raio laser em qualquer direção, penetrando questões e dissolvendo obstáculos com confiança e entusiasmo em vez de com temor e desprazer. Feche os olhos e visualize sua vontade como uma fonte de poder interior que está permanentemente gerando toda a energia positiva que você precisa para realizar tudo o que quiser. Dirija agora sua vontade para qualquer coisa que tenha vontade de realizar e veja todas as barreiras ao seu progresso evaporarem. Continue a fazer esta visualização diariamente e observe suas metas começarem a se materializar. Prestigie sua vontade interior e seja constantemente fortalecido por ela.
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6: Olha, vamos lá então, abrindo super bem o nosso Coisas do Brasil desta sexta-feira, a gente traz Marisa Monte, Esqueça.
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Tá aí, a gente finalizando o nosso Coisas do Brasil de hoje com nenhum de nós. Camila, Coisas do Brasil fica por aqui, retorna segunda-feira a partir das 7h30 da manhã, abrindo aí o nosso Bom Dia Cidade. Agora vamos de informação na parceria da Alcance FM e agência Rádio Web. Tá chegando o giro de notícias no Alcance News e eu volto já já com a segunda hora do nosso Bom Dia Cidade de hoje.

este é o Giro de Notícias. Eu sou o Christian Costa e você acompanha os destaques do momento. A Rádio Eldorado vai voltar ao ar em 7 de outubro, 4 meses após encerrar as transmissões em FM. A emissora vai passar a operar na frequência 107,9 FM. A nova operação vai ter patrocínio da Porto. A empresa atua nos setores de seguro, serviços financeiros, mobilidade e saúde. Um avião de pequeno porte caiu a cerca de 20 quilômetros da área urbana de Água Boa, no Mato Grosso, nesta quinta-feira. O Corpo de Bombeiros informou que 3 pessoas foram encontradas mortas no local. A identidade delas ainda não foi divulgada. O candidato à presidência, Ronaldo Caiado, do PSD, foi internado nesta quinta no Hospital Vila Nova Star, em São Paulo. Ele vai tratar de uma faringite aguda. Caiado cancelou as agendas que tinha no interior de São Paulo devido à doença. O Santos continua se reforçando na luta contra o rebaixamento e também pelo título da Sul-Americana. O time paulista encaminhou a contratação de Felipe Coutinho. O meia deve fazer exames médicos nesta sexta para assinar um contrato de 3 meses com o clube. Coutinho não joga desde fevereiro deste ano, quando saiu do Vasco. Mais de 7 milhões de pessoas fizeram pedido para a primeira habilitação entre janeiro e agosto de 2026. O número representa um aumento superior a 200% em relação ao mesmo período do ano passado. O Giro de Notícias é uma produção da Agência Rádio Web. Texto e apresentação, Christian Costa. Edição, Thiago Pedruzzi.

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1: Olha, bom dia. Vamos lá então, entrando na segunda hora do Bom Dia Cidade de hoje. Agora tem Bruno Mars, Lady Gaga, Come Close. Logo depois tem Rick Martin, Luan Santana, Estranho e também o primeiro bloco do horóscopo de hoje.

0: E vamos lá então, agora 8h10, começando o horóscopo desta sexta-feira, dia 11 de setembro de 2026. Signo regente é Virgem, a estação inverno, 254 dias se passando do ano de 2026. Faltam 111 para finalizar o ano. A lua é crescente e no primeiro bloco do horóscopo a gente fala para os signos de Áries, Touro, Gêmeos e Câncer. Ariano, olha, a lua nova abrirá caminhos no trabalho e nos cuidados de saúde. Aproveite para retomar os exercícios ou então começar uma atividade que melhorará sua experiência diária. Uma oportunidade profissional poderá surgir de maneira discreta e exigir atenção aos detalhes. Evite mudanças radicais. Escolha um hábito ou então atividade e discipline a rotina. Touro, renove os sentimentos, solte a criatividade e reinvente a vida. A lua nova devolverá o entusiasmo e a alegria. Desenvolva um projeto autoral, retome uma atividade prazerosa ou então dê espaço para uma nova paixão. O momento também favorecerá a exposição de um talento seu que vinha sendo pouco aproveitado. Paixão, fertilidade, brilho e poder pessoal estão em alta. Gêmeos, a casa e a família entrarão em uma fase de renovação, mudança de endereço, reforma ou então reorganização dos espaços poderão ganhar força, assim como uma nova dinâmica com alguém próximo. Observe o que precisará mudar para que o seu ambiente acompanhe a vida que você deseja construir. Encerre um assunto antigo, fortaleça suas bases. Câncer, a lua nova trará novidades imperdíveis e informações preciosas para movimentar a vida e enriquecer o seu repertório. Bom momento para iniciar um curso, apresentar uma ideia, divulgar o seu trabalho ou se reaproximar de irmãos. Uma notícia poderá alterar os seus planos e abrir possibilidades interessantes. Acerte documentos. Poder de conquista está em alta. Daqui a pouco, no segundo bloco, a gente fala por os signos de Leão, Virgem, Libra e Escorpião.
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0: Vamos lá, então, o segundo bloco do horóscopo, a gente fala para os signos de Leão, Virgem, Libra e Escorpião Leonino. Reveja preços, negocie melhores condições ou então coloque em prática uma ideia capaz de ampliar os seus rendimentos. Olha, a lua nova, né, que chegará em breve, favorecerá uma reorganização financeira e incentivará novas formas de ganhar dinheiro. Com Júpiter em seu signo, as oportunidades crescerão e pedirão critério para não aumentar os gastos na mesma proporção. Valorize seu trabalho. A lua nova em seu signo marcará um período importante de renovação pessoal. Recrie a sua imagem, prioridades e a maneira como deseja se apresentar no mundo. Mudanças na carreira, novos projetos e amizades em outro grupo poderão acompanhar este momento. Objetivos e assuntos do coração ficarão mais claros. Comece um ciclo diferente de vida. Libra, encerre o que perdeu o sentido. Cuide das emoções e se afaste por algum tempo de ambientes que provocam desgaste. A lua nova trará autoconhecimento. Nem toda transformação precisa ser anunciada ou compreendida pelos outros. Descanse, respeite seus limites e observe o que está pronto para ficar no passado. A renovação começa em silêncio. Escorpião, as amizades, grupos e atividades em parceria se renovarão nesta lua nova. Bom momento para entrar num time, se associar, retomar um contato antigo ou então assumir uma causa que importa. Com Vênus em seu signo, você atrairá negócios e as pessoas certas com mais facilidade. Um projeto de longo prazo ganhará os primeiros aliados. Amplie a sua rede. Daqui a pouco, no terceiro e último bloco, a gente fala para os signos de Sagitário, Capricórnio, Aquário e Peixes. 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
0: E no Túnel do Tempo de hoje a gente traz do ano de 1980 Sandra de Sá. Antes era Sandra Sá, né? Demônio Colorido. Logo depois tem Roy Orbison com Oh Pretty Woman, de 1964. Na sequência também a gente vai conferir a previsão do tempo para a região sudeste nesta sexta-feira. Na mão

0: agora o tempo e a temperatura.
1: A região sudeste terá chuva em parte do território nesta sexta-feira. Em São Paulo, a capital terá temperaturas entre 16 e 26 graus, com pancadas de chuva isoladas. As instabilidades também atingem principalmente o sul, o leste e o litoral do estado. No Rio de Janeiro, os termômetros variam de 18 a 31 graus na capital, com chuvisco. A precipitação se concentra no sul e na faixa litorânea. Em Minas Gerais, Belo Horizonte terá mínima de 13 e máxima de 30 graus, sob céu encoberto. No sul e na zona da mata, há possibilidade de chuva. No Espírito Santo, Vitória registra mínima de 18 e máxima de 31 graus, com tempo encoberto. No restante do estado, há predomínio de muitas nuvens, com possibilidade de chuva próximo ao litoral. As informações são do Instituto Nacional de Meteorologia. Viviane Bessa, o tempo e a temperatura.
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0: E vamos lá então, agora 8h35, finalizar o horóscopo de hoje. Hoje, agora, né, com os signos de Sagitário, Capricórnio, Aquário e Peixes. Olha, Sagitariano, a Lua Nova inaugurará uma etapa importante na carreira e nos objetivos de longo prazo. Assuma novas responsabilidades, apresente um projeto ou então dê o primeiro passo em direção à mudança profissional que você deseja. Pessoas influentes poderão oferecer apoio, principalmente se você deixar as suas intenções claras. Evite esperar pelo momento perfeito. Vá com fé. Falamos agora para você do signo de Capricórnio. Olha, Capricorniano, alargue seus horizontes. A Lua Nova favorecerá estudos, viagens e novas referências. Inicie um curso, programe uma viagem ou então encaminhe um assunto jurídico que estava parado. Trocas com pessoas de outras áreas mudarão a sua percepção sobre um tema importante. Não procure apenas respostas que confirmem o que você já pensa. Descubra outros caminhos. Aquário, a Lua Nova ajudará a reorganizar dívidas, investimentos e recursos compartilhados. Renegocie uma pendência, reveja as regras de uma sociedade ou então converse com clareza sobre o que cada pessoa deve assumir. O período também favorece uma limpeza emocional e material com o descarte do que já perdeu a função. Olha, não adie uma decisão por medo de tocar em um assunto delicado. Resolva e siga mais leve. Peixes, um ciclo inteiramente novo começa nas parcerias, no casamento e em toda relação a dois. Olha, você poderá criar um vínculo, se associar, firmar um contrato ou então começar uma fase diferente com quem já está ao seu lado. Diga o que espera da relação. Um acordo firmado agora terá tudo para durar. Encontre respostas dentro de você. Poder de conquista está em alta. Assim a gente finaliza o horóscopo de hoje, que retorna segunda-feira a partir das 8 da manhã aqui no Bom Dia Cidade. Daqui a pouquinho tem um Minuto da Saúde, hoje falando sobre anemia. E logo depois a gente traz também a sua participação na Parada do Ouvinte. Você pede sua música, participa da nossa programação até às 10 da manhã.
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0: Olha, para abrir a sequência, a gente traz Bruno e Denner, participação de Luan Pereira, Dono da Sua Cama.

0: Olha, agora 9:01 e a gente fechou aí a segunda hora do nosso Bom Dia Cidade desta sexta-feira com João e Gustavo Mioto Mal. Olha, só queria lembrar aí do Mega Bazar da APAE de Tocantins, que acontecerá amanhã, é isso mesmo, amanhã, sabadão, dia 12, a partir das 7:30 da manhã, vai até o meio-dia, tá bom? Ali na APAE de Tocantins, na Praça São José, no centro. É, são peças novas para todos os estilos e tamanhos, roupas, calçados, acessórios e muito mais. Não deixe de conferir amanhã, a partir das 7:30 da manhã até o meio-dia, na Praça São José, no centro, ali na sede da APAE de Tocantins. Prestigie e apoie essa causa. Solidariedade também se veste bem. Olha, vamos com o Minuto da Saúde. Hoje o assunto é anemia. E logo depois a gente retorna trazendo a sua participação na Parada do Ouvinte.
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2: Você anda se sentindo muito cansado ultimamente? Tem notado que seu cabelo está caindo mais do que normal? Ou que as suas unhas estão ficando fracas e quebradiças? Pode ser que você esteja com anemia por falta de ferro. É disso que a doutora Fernanda Santos, médica hematologista, vai falar.
3: O ferro é como se fosse um entregador de oxigênio dentro do nosso organismo. Ele é fundamental para a produção da hemoglobina, uma proteína presente nos glóbulos vermelhos do sangue que tem a função de transportar o oxigênio dos pulmões para todas as células do corpo. Sem ferro suficiente, seu corpo não consegue produzir hemoglobina adequadamente e suas células ficam sem receber o oxigênio necessário, explicando sintomas de cansaço e fraqueza. E quais são os sinais que você pode estar com anemia por falta de ferro? Vou destacar os 6 principais sintomas. Primeiro, cansaço excessivo e fraqueza. Você se sente esgotado mesmo depois de dormir bem e as atividades simples do dia a dia parecem exigir muito esforço. Segundo, palidez, principalmente na parte interna das pálpebras, nas palmas das mãos e nos lábios. Terceiro, falta de ar aos pequenos esforços, como subir escadas ou caminhar um pouquinho mais rápido. Quarto, alterações nos cabelos e unhas. O cabelo pode ficar mais fraco e cair com mais facilidade. E as unhas podem ficar quebradiças e com uma aparência esbranquiçada. Quinto, dores de cabeça frequentes, tontura e dificuldade de concentração. E sexto, vontade de comer coisas estranhas, como gelo, terra ou amido de milho. Isso tem até nome na medicina, chamamos de pica. Se você está com esses sintomas, você deve procurar um médico para a correta avaliação. O diagnóstico é feito através de exame de sangue simples. O médico vai pedir um hemograma completo, a dosagem de ferro no sangue. Outros exames podem ser solicitados para avaliar as reservas do ferro no organismo, como a ferritina e a transferrina. Se existir possibilidade de algum sangramento sugerindo perda de sangue em maior quantidade, exames como endoscopia, colonoscopia podem ser indicados. Se o exame de hemograma revelar baixa taxa de glóbulos vermelhos e os estoques de ferro também estiverem baixos, é possível que você tenha anemia por falta de ferro. O corpo de nenhum animal consegue produzir o ferro sozinho. Ele precisa ser obtido na alimentação. Se tem pouco ferro, temos basicamente 4 opções. Primeiro, você não está ingerindo ferro em níveis suficientes. Isso acontece muito em vegetarianos e veganos que não comem uma das principais fontes de ferro na alimentação, a carne. Segundo, você não está absorvendo o ferro adequadamente. Acontece frequentemente em pessoas que fizeram cirurgias do estômago e do intestino, como uma bariátrica, uma cirurgia para tratamento de câncer de estômago ou de parte do intestino. Pode acontecer também naquelas pessoas que têm diarreia crônica, como na doença de Crohn, retocolite ulcerativa ou mesmo verminoses. Um outro grupo importante são os idosos, que ou comem menos ou absorvem menos ferro devido a múltiplas medicações. Terceiro, você está precisando de muito mais ferro que o normal. Nesse caso, a comida está ok, a absorção também, mas você precisa de mais ferro do que o habitual. Isso acontece muito nas gestantes. O bebê em desenvolvimento usa o ferro da mãe, então a demanda aumenta muito, especialmente no terceiro trimestre. Um outro grupo que precisa de muito ferro são as crianças em crescimento, que precisam do nutriente para o desenvolvimento do cérebro e do corpo. Quarto, você está sangrando demais. Existem várias causas importantes de sangramento. A mais comum em mulheres é a menstruação. Quando a perda de sangue é muito grande durante a menstruação, isso pode levar a anemia importante. Além do sangue perdido com ele, foi junto o estoque de ferro, que normalmente fica circulando no corpo. Outras situações comuns de sangramento podem ser do estômago ou intestino por problemas benignos como úlceras ou tumores. Entendido que existem diferentes causas, você já deve imaginar como é o tratamento. Basicamente, temos três pilares. Primeiro, a gente vai identificar a causa da anemia. Se for por menstruação intensa, tratar esse problema. Se for por alimentação inadequada, corrigir a dieta. Se for uma verminose no intestino, tratar e assim por diante. Segundo, corrigir a taxa de ferro, primeiramente pela alimentação. Carnes vermelhas, fígado e coração de frango são ricos em ferro e são absorvidos mais facilmente pelo corpo. Feijão, espinafre, lentilha também contêm ferro, mas precisam ser combinados com a vitamina C, como laranja ou limão, para melhorar a absorção. Por outro lado, café e chá preto podem diminuir a absorção do ferro. E terceiro, a suplementação de ferro. O ferro pode ser tomado em comprimidos, líquidos e é geralmente indicado quando a alimentação sozinha não resolve. Se o problema está na absorção do ferro, pode ser necessário repor por via injetável na veia. Se você identificou algum dos sintomas que eu falei, não deixe de procurar um médico. Puxando sardinha para o meu lado, um hematologista. A anemia por falta de ferro tem cura e, quando bem tratada, tem ótimas taxas de sucesso. A pessoa volta a ter energia e disposição para suas atividades normais.
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3: 9h14.
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E vamos lá, né? Vamos lá. Começando aí a parada do ouvinte, agora 9h16. Hoje, sexta-feira, dia 11 de setembro de 2026. Hoje é dia do árbitro esportivo e também é dia de São João Gabriel Perboire. Olha, quem está fazendo aniversário, recebendo os parabéns da Rádio Alcance hoje, é a Isaurinha lá no bairro Boa Vista, também a Yasmine, que é filha do Lênio, a Márcia do Erickson e também o Jonatas Flauzino, Francisco, né? Jonatas Francisco lá no bairro Patrimônio. A vocês e você também que está fazendo aniversário hoje e nós não temos o nome na lista, tudo de bom, saúde, muita paz, felicidades e muitos anos de vida. É o que deseja toda a família Alcance FM.

0: Vamos lá então, começando a parada do ouvinte de hoje, e a mais esperta do dia foi a nossa amiga Marcilene lá de Santa Isabel, não é isso? Ela pediu Fernandinho, Caia Fogo, ela tá mandando aí para toda a sua família, também para todos os ouvintes, aniversariantes de hoje, também para todos nós aqui da rádio. Valeu Marcilene, um abração para você, ótima sexta, ótimo final de semana, brigadão pela participação. Vamos lá, Fernandinho, abre a parada do ouvinte desta sexta-feira.
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0: aí, vamos lá. Rádio Alcance agora 922. Eu vou atender aqui o pedido da Geralda, né? A Geralda lá do bairro Boa Vista. Ela pediu a música do Wagner Valença, né? Boate Azul. Ela pediu pra curtir, tá mandando pra todos os ouvintes e aniversariantes de hoje. É, valeu, Geralda. Um abração pra você também. Ótima sexta. Obrigadão pela participação. Vamos lá, tá chegando a Boate Azul.
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0: E rapidinho a gente continua por aqui também, atendendo agora o pedido ali do Melão, não é isso? É, a Rosângela ali do Melão, ela pediu a música Henrique e Juliano, Conexão. Tá mandando aí pras amigas e também pra mim. Valeu, Rosângela, grande abraço pra você, brigadão aí também pela audiência, pela participação, ótima sexta-feira e um ótimo final de semana.
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0: Aí, Rádio Alcance, agora 9h32. E quem gosta muito dessa música também é a nossa amiga Jussi, aqui no bairro Teixeira de Melo. Bom dia pra você, Jussi. Tá na sintonia da Rádio Alcance. Ouviu com a gente, né? Henrique Juliano, conexão. E agora tá chegando mais uma participação. É, tá chegando aqui o pedido da nossa amiga Valéria. Valéria é ali do bairro Boa Vista. Vai falar com a gente agora. Não é isso, Valéria? Fala aí, bom dia! Oi, Valéria, bom dia pra você!
1: Olá, Raimundo! Bom dia, bom dia!
0: Desafinou, hein?
1: Então, se der, toca pra gente curtir Fórmula do Amor, tá joia?
0: Tá
1: com
0: certo.
1: Léo Jaime e Kid Abelha.
0: 1985.
1: Eu ofereço pra todos que estão de bem com a vida, sextou!
0: Isso!
1: Bom dia, um bom final de semana.
0: Valeu, Valéria, a gente que agradece aí a sua participação. Bom dia pra você também, um ótimo final de semana. Vamos lá então com Kid Abelha, Léo Jaime, a Fórmula do Amor de 1985.
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0: Amanhã, sabadão, dia 12, né? 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São roupas, calçados, acessórios e muito mais. Então não deixe de participar aí, ajudar a APAE de Tocantins amanhã, sabadão, de 7h30 até o meio-dia, ali na APAE de Tocantins, Praça São José, no centro da cidade. 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Olha, agora eu vou atender o pedido do nosso amigo Ivair Carlos, lá do bairro Floresta. Fala com a gente agora. Fala aí, Ivair, bom dia.
1: Raimundo Barangon, bom dia. Eu sou Ivair Carlos, beleza, bairro Ivair Floresta. Peço a música do Chitãozinho Chororó, uhum. Seu Amor é Minha Estrada. Ofereço para Isaura Lopes, que está aniversariando hoje, todos os aniversariantes, todos os ouvintes e todos vocês aí da rádio. Um abraço e um ótimo final de semana aí para vocês.
0: Tá certo, Ivair. Vou colocar aqui nessa também o pedido da nossa amiga Eva, né? A Eva, o Tião, a Cássia, toda a família, mandando aí para Isaurinha, né? Que está aniversariando hoje, desejando ela muitas felicidades e muitos anos de vida. A Eva também manda para mim, para minha família. Valeu, obrigadão, Eva, para todos nós aqui da Rádio Alcance, para os ouvintes e aniversariantes de hoje.
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0: Valeu, Ivair, um abração, obrigadão aí também pela sua participação. Ótimo final de semana.

0: É isso aí, vamos lá. Continuamos a parada do ouvinte com você até as 10 da manhã. Agora são 9h40, né? 20 minutinhos somente faltando para as 10. E a gente atende aqui o pedido do Vanderlei Cardoso, não é? Vanderlei Cardoso, lá do bairro Patrimônio. Fala aí, Vanderlei, bom dia.
1: Fala, bom dia. Como é que você tá? Tudo bom?
0: Beleza, Vanderlei, graças Cardoso. A Deus. E você?
1: Aqui, manda uma música pra nós aí. A Tampa da Panela.
0: Beleza, no ponto.
1: Mandar pro marido do Barriguinho do Patrimônio, Sininho, Marquinho da Scania, Pajé, pessoal da companhia nossa aí da Academia do Ginásio. Para o Guilherme Cardoso, meu filho lá na Vila Casal, e para minha neta Clarice, e para minha mãe Lucy, e para a Cardosada toda. Falou, obrigado,
0: tá
1: bom
0: certo.
1: Dia.
0: Valeu, Vanderlei. A gente que agradece aí sua participação. Bom dia para você, brigadão aí também. E ótima sexta-feira, um ótimo final de semana. Vamos lá com os Parada Dura, né? A Tampa da Panela.
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Eu ia colocar aqui a música da que a nossa amiga Jussi pediu, mas ela apagou aqui, não é isso? Ô Jussi, você apagou, coloca a música de novo, tá bom? Vamos lá, tá chegando agora o pedido da nossa amiga Deise, do bairro Grama. A Deise pediu a música aí do Rasta Chinela, né? O amor e o poder, como uma deusa. Ela tá mandando aí pra mãe, da Dona Maria, e também pra mim. Valeu, Deise! Um abração, um brigadão aí também pela sua audiência, pela sua participação. Uma ótima sexta-feira, ótimo final de semana pra você, hein? Vamos lá, Rasta Chinela, o amor e o poder.

0: Olha, vamos lá então. Agora tá chegando aqui o pedido da nossa amiga Jússi, aqui do bairro Teixeira de Melo. A Jússi pediu a música, tá mandando aí especialmente pra filha Letícia, não é isso? É, Letícia. Ela manda também pra Gabi, pro Benício, pros pais, Dona Maria de Lourdes, seu Jerônimo, e pra todos os irmãos, pra toda a família, né? Valeu, Jússi. Um abração pra você, brigadão também pela sua participação, pela sua audiência. E vamos lá, continuamos aqui com a Parada do Ouvinte.
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1: 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Olha, vamos lá então, já no finalzinho, isso é, finalzinho aqui da parada do ouvinte atento pedido da nossa amiga Shirley lá do São Domingos em Ubaia. Ela pediu pra ouvir aí Sempre Livre. É, Sempre Livre, essa é do ano de 1984. E ela pediu pra curtir, tá mandando aí pra todos os ouvintes, aniversariantes de hoje, pra todos nós aqui da Rádio Alcance. Valeu, Shirley, bom dia pra você, brigadão aí também pela audiência, pela sua participação. Ótimo final de semana. Sempre Livre, esse seu jeito sexy de ser.

0: Olha, vamos lá então, a gente não deixa a música toda para dar tempo de ouvir aqui todo mundo, não é isso? Olha, eu vou atender agora o pedido da Dona Isa do Rosário. Dona Isa do Rosário pediu a música aí do... Vamos achar aqui, abrir aqui o... Dona Isa do Rosário tá aqui. Dona Isa do Rosário pediu Amado Batista com Eduardo Costa. Tá mandando aí pros filhos, nora, netos e também para todos da Rádio Alcance, ouvintes e aniversariantes de hoje. Valeu, Dona Isa. Um abração, obrigadão aí também pela participação. Olha, eu vou colocar aqui também nessa música o pedido da nossa amiga Márcia. Ela pediu Amado Batista, mas foi outra música. Mas não vai dar tempo, tá bom, Márcia? Fala então com a gente, Márcia. Bom dia pra você.
1: Oi, Marangon. Bom dia, tudo bem?
0: Dia,
1: aqui é
0: tudo.
1: A Márcia. Ô, Marangon, toca aí pra mim, Amado Batista, Madalena, tá? Ofereço todos aí pra vocês da rádio, pra você e sua família, pro família do Fabiano Cabeça, todo lá da padaria do meu padrinho Chechel, tá? E pra minha mãe Leninha, e pro meu irmão Daniel, e pro meu filho, Vitor César, Maria Vitória, Marcos Paulo, pro meu esposo Nelson. Tá bom, Marangon? Bom final de semana, até segunda, se Deus quiser.
0: É isso aí, valeu, Márcia, brigadão aí também pela audiência, pela participação. Infelizmente, a música que você pediu não dá tempo, não é isso? A gente tá aqui com a última de hoje, aqui faltando já um minutinho somente, 30 segundos, né, para as 10, não dá tempo, tá bem, Márcia? Valeu, um abração e brigadão pela participação. Vamos lá, de Amado Batista.

0: Polícia Federal apura a suspeita de que a produtora do filme Dark Horse, sobre a vida do ex-presidente Jair Bolsonaro, teria recebido R$1.400.000 que tiveram origem em emendas parlamentares destinadas para investimento público. As informações constam da decisão do ministro Flávio Dino, do Supremo Tribunal Federal, que retirou o sigilo do relatório da PF e autorizou as buscas contra mais de 50 investigados nesta quinta-feira. Entre eles está o deputado federal pelo PL de São Paulo, o ator Mário Frias. Chamou a atenção da polícia o fato de Frias ter transferido R$645.000 para a produtora do filme, a Go Up Entertainment, sendo que seus rendimentos mensais são de R$44.000. No início desta noite, nas suas redes sociais, Frias classificou a operação como cortina de fumaça em período eleitoral e disse que vai colaborar com as investigações.
1: A investigação é sobre uma emenda parlamentar de 2 milhões que eu destinei para contemplar um projeto esportivo e outro de letramento digital, para tirar crianças da rua, para ensinar crianças, jovens e adolescentes a se desenvolverem intelectualmente. Emenda pública, registrada, transparente, que qualquer um pode consultar no portal da transparência.
0: A polícia também investiga repasses a organizações chefiadas por Karina Gama, produtora do filme. Uma dessas entidades é o Instituto Conhecer Brasil, que, segundo as investigações, recebeu R$2 milhões de duas emendas parlamentares de autoria de Mário Frias. No relatório, os investigadores apontam suspeitas de que verbas públicas podem ter sido usadas para custear hospedagem de alto padrão, refeições e pagamentos a outras produtoras ligadas ao filme. Frias reclamou que seu advogado pede acesso ao inquérito há meses e disse que não cometeu irregularidades.
1: Emenda parlamentar não é dinheiro que passa pela mão do deputado. Ela vai do tesouro para o órgão executor, que aprova um plano de trabalho previamente e fiscaliza a prestação de contas. Se há alguma nota que a CGU quer ver, isso se resolve com documento, não com operação em ano de eleição.
0: Além do Instituto Conhecer Brasil, a Academia Nacional de Cultura, também presidida por Karina, foi alvo da operação desta quinta. Também chamou a atenção dos investigadores que uma empresa identificada como NTT Brasil teria transferido R$750.000 para a Go Up. O valor é próximo dos R$700.000 recebidos pela Dinâmica Editora e pelo Instituto Superpoder Educacional, empresas do mesmo grupo empresarial, por meio do Instituto Conhecer Brasil, que receberam recursos de emendas parlamentares. A suspeita da investigação é de que os recursos teriam sido triangulados para a produtora do filme. Agência Rádio Web, produção e reportagem, Breno Zonta. Oh.

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14: Olha, vamos lá então, agora 19, confirmando a hora certa para você. Estamos entrando na quarta e última hora do nosso Bom Dia Cidade de hoje. 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
14: Vamos lá então, lembrando aí que as ocorrências policiais retornam no mês de outubro, logo após as eleições. Enquanto isso, a gente vai de música nesse horário aqui no Bom Dia Cidade. E agora tem Zezé de Camargo, Banalizaram.
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6: E vamos lá, agora 10h25 e com o apoio do Açougue Esperança a gente entra na reta final do nosso Bom Dia Cidade de hoje. Vamos de música até às 11 da manhã. Queria mandar um abração aí pra nossa amiga Catarina, ali no bairro Grama, né? A Catarina sempre na sintonia da Rádio Alcance. A Rosilene no bairro Boa Vista, também a Maria Helena no bairro Boa Vista, a Júcia aqui no Teixeira de Melo. Abração também pro Denilson, né? O Denilson Valinotti, tá aí na sintonia da Rádio Alcance. Vamos lá, pra abrir a sequência tem Leonardo Bruno e Marrone, bora tomar uma, porque é sexta-feira, né?
7: Toma uma.

Olha, colocando ponto final no nosso Bom Dia Cidade de hoje com o Grupo Menos é Mais, Champanhe. Tô indo nessa, deixo você agora com Luiz Carlos Pitt, Jornal e Esporte. Lembrando que a partir da 1 tem tarde sucesso. Às 10 da noite tem o Sextou e a gente se encontra somente na segunda, se Deus quiser, a partir das 7h30 com mais um Bom Dia Cidade. Obrigado pela companhia, pela sintonia. Um abração, uma ótima sexta-feira, ótimo final de semana. Divirta-se com responsabilidade. Até lá, abração, tchau.

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1: A sétima Câmara Criminal do Tribunal de Justiça de Minas Gerais manteve de forma unânime a condenação de um homem a 22 anos de reclusão em regime inicialmente fechado pelo crime de feminicídio da namorada dele, em Caxambu, no sul de Minas Gerais. A decisão confirmou integralmente a sentença proferida pelo Tribunal do Júri, com base em provas periciais e testemunhais. Ficou confirmado ainda um contexto de violência doméstica no relacionamento entre o casal. O réu recorreu da decisão, solicitou a anulação do julgamento e a realização de uma nova sessão do Tribunal do Júri. A defesa alegou que o processo continha falhas graves e que a investigação policial foi rápida e superficial. Na análise do recurso, o desembargador Marcílio Santos ressaltou que a defesa do réu não conseguiu demonstrar ter sofrido qualquer prejuízo real e prático no andamento do caso. A tese de suicídio levantada pela defesa foi desmentida pela perícia médica, que identificou marcas de facadas e de esganadura no pescoço da vítima. O magistrado afirmou que ficou comprovada a materialidade e autoria por prova pericial idônea, incluindo o depoimento de testemunhas, e reafirmou que a decisão do júri deve ser respeitada. Do Tribunal de Justiça de Minas Gerais, repórter Denise Guimarães.

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0: Alô, amigos e amigas, aquele abraço, aquele bom dia. Estamos começando aqui pela Alcance FM, Jornal Esporte, o seu melhor programa da hora do almoço, né? Traz para você as notícias e as principais notícias do nosso esporte. Hoje, sexta-feira, sextou, Libertadores da América e Sul-Americana ontem, né? Flamengo derrotando o Del Valle e caminhando a sua classificação a mais uma semifinal, para variar, né? Para variar, mais uma semifinal de Libertadores. E vamos que vamos. Campeonato Brasileiro amanhã e a rodada importante do Regional. Todos os jogos pela manhã. 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Meus amigos, a temperatura em Tocantins é a seguinte: 27 graus. Velocidade do vento, 18 km por hora. Umidade relativa do ar, 64%. A probabilidade de chuva agora é de 0%. Vamos com os destaques do programa de hoje. É, domingo a bola rola no Lopão para um jogão de bola. O Itararé precisando mais do que respirar da vitória, do que da vitória. Aliás, precisa de vencer o Social, que é um adversário duríssimo. Domingo pela manhã no Lopão. Rodada número 4 marca jogo importante em Ervalha. Montanhês e Dourense, choque de time forte. Pobense quer, tá no meio do bolo, precisa vencer o núcleo que perdeu todas até agora. O jogo será no Emílio Ribeiro, em Rio Pomba. Libertadores da América deu Flamengo com sobras para cima do Del Valle, lá na altitude de Quito. 2-0, encaminhada a classificação do rubro-negro a mais uma semifinais da Copa Libertadores. As atenções se voltam agora para a rodada do Brasileirão nesse final de semana.
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0: Muito bem. Olha, a primeira parte do nosso programa, a gente se dedicando ao campeonato regional. E a gente tem algumas notícias para colocar aqui. Dia 20 de setembro, nós teremos em Itararé, em Montanhês, no estádio municipal Zezito Cardoso. Está sendo feito um trabalho lá no estádio, bacana. E com pista de atletismo em volta. É um estádio olímpico, né? A verdade é essa. E vai ficar muito bacana, muito bonito. Está sendo feito agora. A inauguração oficial será semana que vem, dia 20. Deve ter uma programação especial, né? A gente vai divulgar aqui dentro do programa. O acontecimento, o evento que vai acontecer na semana que vem, dia 20. O jogo entre Itararé e Montanhês será um jogo muito decisivo para o Itararé e muito decisivo para a equipe do Montanhês. Então, quem vai ganhar certamente com tudo isso será o torcedor, que vai se fazer presente e vai acompanhar essa grande partida pela manhã entre Itararé e Montanhês. Mas antes, tem domingo agora, depois de amanhã, nós teremos um jogo importante para a permanência e para a sequência do Itararé na temporada. É importante que o time consiga os 3 pontos para começar a caminhar visando a classificação. Tem 1 ponto em 2 partidas, não é que está legal, que está bom, mas também não é nenhuma terra arrasada, só depende dele, né? E para isso, a diretoria não está medindo esforço para qualificar e naturalmente encorpar o time para o jogo, para esses 2 jogos importantíssimos, e depois sai com o Dourense e sai com o Núcleo Esportivo de São João. Quer dizer, as 2 últimas partidas em casa acontecerão esse domingo e no outro domingo. Aí os domingos para frente, 2 domingos para frente, 2 jogos fora de casa. Um em Dores do Turvo e outro jogo em São João de Pomuceno contra o Núcleo Esportivo de São João. O Itararé soma hoje 1 ponto. E ontem eu fiz um comentário dizendo o seguinte: olha, o Itararé tem que ir para a altitude de Dores do Turvo, lá no Alto da Serra, com 7 pontos na cachola. Ou seja, tem que ganhar os 3 pontos do social e tem que ganhar os 3 pontos do Montanhês aqui dentro. Já não se admite erro, né? Erro zero, porque já perderam em casa na primeira rodada e são 3 pontos dificilmente de se recuperar, né? É muito difícil de se recuperar. Estava recuperando domingo passado na Rio Pombo e tomou o gol, tiro de misericórdia, e tomou o gol de empate faltando segundos para acabar os acréscimos. E o time deixou escapar aí por segundos 2 pontos preciosíssimos, né, que estava conquistando lá em Rio Pomba. Mas aquilo que eu disse aqui dentro do programa, em circunstâncias normais, em jogo normal, o empate lá em Rio Pomba é um excelente resultado. Só que o time estava pressionado, perdeu em casa, teria que se reabilitar, teria que ganhar o jogo. E estava quase, faltando pouco para ganhar um 10, né? Acabou tomando gol. Mas futebol é isso aí, futebol é gostoso por causa disso, né? O futebol é o ditado antigo aí, né? Que é uma caixinha de surpresa, é mesmo. Aonde nós espera que vem. Domingo agora, o jogo contra o social, a gente fala social, lá eu conheço Al em Ubal Industrial, né? Pouca gente conhece social, eu conheço social há muito tempo. E sei do potencial do social. E sei das pessoas que mexem lá com o social, lá do bairro Caxangado, bairro Peluso, lá da cidade de Ubar, são abnegados, são pessoas que mexem com muito amor ao time, ao alvinegro daquele bairro, é Caxangá, é Barra Peluso, é o social, é alvinegro. E eu sei que quando eles entram, o Social já trouxe o Viola. Você lembra do Viola que jogou no Vasco, jogou no Corinthians? O Social já trouxe o Viola. Já trouxe o Viola aqui. Tá? Quem trouxe foi o Social. Uma baita de uma atração, uma grande atração. O Viola era uma grande atração. O Viola estava jogando bola naquela época. Não é que o Viola estava parando, não. O Viola estava no auge. E o Social trouxe. Né? Nós tivemos grandes times de Ubar, tirando Industrial Bandeirante, Aimoré, Bom Sucesso, que fizeram história em campeonato regional, Comercial. Quem já ouviu falar e quem lembra do Comercial, o Caixote de Ubar, já fez uma campanha extraordinária disputando o campeonato regional. É, o Comercial já chegou a uma semifinal de campeonato, já encarou Nacional, encarou Itararé, né? E assim a gente coloca o Social como um outro time que não é nenhum dos quatro famosos da Dilbar, que eu coloquei aqui agora, mas que representam dignamente o futebol de bar. Então o Social representa hoje dignamente o futebol de bar. Jogou duas partidas. Uma partida em dores, que não é fácil. Perdeu. É normal perder. E jogou em casa e fez o dever de casa. E ganhou bem. Ganhou com folga do Núcleo Esportivo de 5x1. Vem de uma vitória expressiva de 5x1. Sabe? Vem com moral elevada. Não vai ser um jogo muito fácil. Vai ser um jogo difícil pro Tubarão. Vai ter que suar um litro certo. Vai ter que jogar. Tem que jogar. Vai ter que jogar para ganhar do Social. Então, um jogo de cada vez. Então, primeiro pensar no Social, depois pensar no Montanhês. A comissão técnica, como eu havia dito, não mede esforço ao lado da diretoria para trazer, para ajustar o time. Ah, o time pecou lá em Rio Pomba, pecou, o time adversário fez com que o Itararé abaixasse as linhas. Ah, mas o Itararé não recuou à toa, não, é porque o Pombense partiu para cima também. Sabe, ô? Ah, o Itararé abaixou as linhas, não, o Pombense não subiu as linhas, não. Só o Pombense subiu as linhas. A gente tem que entender também que o adversário também sobe as linhas, também quer ganhar. Tava perdendo o jogo, jogando em casa, e quer o empate. O Itararé não saía dali, só na base do chutão, e a bola caindo nos pés dos jogadores do Pombense, acabou tendo aquele castigo, tomando o 2x2, que a meu ver é justo pelo que o Pombense jogou no segundo tempo. Agora não tem erro, agora não se permite erro, não se permite perder pontos. Ah, mas aí pressiona demais, o time está pressionado, o time está pressionado a pontuar e pontuar bem. Tá? Não se admite erros, não se admite perder com pontos dentro de casa. É, o pensamento é o dever de casa, é ganhar de 6-0, não precisa ganhar de goleada, não. Se disparar goleada, goleada é bom porque isso influi no caso de desempate. Mas uma vitória, os 3 pontos, é fundamental, e ganhar do Social vai com moral para cima do Montanha e Gervalha na semana que vem, lá no Estádio Municipal Zezito Cardoso. O jogo vai acontecer lá. Então é preciso que a torcida esteja unida, o torcedor esteja unido, né? O associado pega o ingresso, compra o ingresso que tá com a pechincha e 50% de desconto para ele. Alô? Só vai pagar metade, só vai pagar meia. E, enfim, para levar o torcedor a campo, para que esse torcedor possa incentivar o time para cima do Social. Fazer valer o mando de campo. O Lopão precisa tremer em termos de apoio do torcedor, para que passe para os jogadores dentro de campo e que eles corram atrás do resultado que precisa, que é a vitória. Jogador. O que o torcedor quer saber é jogador. Vem. O que se pergunta pra gente na rua, para e pergunta pra gente, é o seguinte: melhorou o time? Mudou o time?
1: O time está com cara de um time. Sabe? São as interrogações durante a semana. O torcedor, ele vai ao estádio, ele apoia o estádio, mas ele quer saber se tem time bom para torcer. Sabe? E a gente sabe que não mede esforço, né? A diretoria, né? A comissão técnica para trazer. Então, de última hora tem problemas. Jogador que estava previsto para vir não pode vir. Jogadores que estavam previstos para estarem vestindo a camisa do Itararé não vêm, porque teve problema com isso, aquilo, e não pôde vir. Teve que, da bacia das almas, arrumar outro para substituir. Então, tudo isso acontece no futebol amador, entre aspas. Tudo isso acontece. Então, o Itararé tem que trabalhar firme, tem que torcer para tudo dar certo. Pelo menos o que a informação que a gente tem tá dando tudo certo. E tomara que dê realmente tudo certo, que não haja nenhum tipo de problema, que o time esteja encorpado e imbuído de um só pensamento, que é a vitória, que é os 3 pontos. Esse é o que tem que se pensar. Tem que se pensar positivamente. Tem que se pensar na vitória. Tem que se pensar nos 3 pontos para a sequência do campeonato. Olha, uma vitória sobre o Social domingo, ganhar do Social domingo, moral do time eleva, a torcida se anima. Então são fatores positivos encavalados. Ou seja, há otimismo por parte da diretoria, da comissão técnica, dos jogadores, confiança e do torcedor. Tá, meu? O time apanha, o torcedor começa a confiar no time. Então é preciso, é importantíssimo um resultado altamente positivo diante do Social domingo. Eu comecei o programa dando uma manchete aqui, ó. O Itararé precisa da vitória mais do que respirar. É, ué, precisa dos 3 pontos para ter sequência no campeonato. Mas o torcedor pode esperar. A gente tem informação que está tudo certinho, que o grupo está encorpado, o elenco está bem encorpado para o jogo de domingo. E futebol é lá dentro das 4 linhas. O que para colher um bom resultado, para fazer um bom jogo, está sendo feito, está sendo feito. Agora tem que acontecer lá dentro, a bola rolando. Tem que dar tudo certinho, né? A bola rolando para o time obter os 3 pontos necessários. E pular de 1 para 4, sair em cômoda posição, 6º lugar na competição. O Itararé hoje é o penúltimo colocado. Ah, mas tem uma partida menos. Sim, tem uma partida menos. Mas é o penúltimo colocado. É uma posição que não está acostumado a estar. E o torcedor não está acostumado a ver o seu time estar na rabeira, na tabela de classificação. Isso aí é terrível. Vamos para o intervalo, já já a gente volta com a sequência do Jornal Esporte.
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Muito bem, sequência do Jornal Esporte, seu melhor programa do Aldo. Deixa eu mandar um abraço para o São Luís, está lá sempre ligado no nosso programa. Muito obrigado pela audiência, grande desportista, o torcedor de quatro costados do Espartano, futebol clube, grande clube tradicional da nossa região, muito respeitado, Espartano. E a gente sabe também do potencial do seu time, tá meio afastado do regional, mas quando voltar, vai voltar forte. O Amarelo Azul, o Canarim lá de Rodeiro. Então, deixa eu mandar um abraço fortíssimo pro meu grande amigo, Suíço, amigaço e amigo de todos, né? É um camarada que tem, que mora, anda de chuteira no meu coração, viu, meu querido? Aquela chuteira antiga, aquele de trava de cravo, né? Foi pela postura, pela amizade que tem para com a gente. É um camarada nota mil. Então, quero mandar um abraço, que ele ouve e acompanha o programa Jornal Esporte. Muito obrigado pela audiência. Também fica por dentro de tudo, né, Sorriso? Bota aí o grupo aí por dentro de tudo, né? É uma pena que não dá pra gente divulgar aqui pra turma o nome dos jogadores, mas a gente faz o possível aí. Deixa eu mandar um abraço para todos os flamenguistas de Tocantins e região, felizes com o grande resultado do Flamengo ontem, 2-0 sobre o Del Valle, o Independente Del Valle, e realmente um resultadaço do Flamengo. Olha, eu queria dar uma notícia aqui para os flamenguistas estão felizes porque eles estão incluídos no meio de quatro europeus, times europeus, Barcelona, Bayern de Munique, Paris Saint-Germain, e tem um outro time, e o quinto time da América do Sul, representante da América do Sul é o Flamengo, que brigam pela bola de ouro. Né, o melhor clube de 2025. Bom, é difícil, porque a competição é contra time pesado, né? Paris Saint-Germain, Bayern de Munique, Barcelona, são o outro time também europeu. É muito difícil para um time da América do Sul, mas está incluído entre meio. Acho que o Botafogo já foi incluído. Também já disputou, já foi indicado para disputar a bola de ouro, perdeu. Mas não é fácil ganhar de europeu, não. É muito complicado ganhar de europeu. Olha, ontem o Bruno Henrique foi eleito o craque da torcida após vitória do Flamengo sobre o Independente. Bruno Henrique marca contra o Independente, Del Valle, e chega a 5 gols na Libertadores da América. Grande vitória do Flamengo, dando um passo para a classificação às semifinais. Claro que faltam 90 minutos, mas a tendência é dar com tranquilidade na baixitude. Vamos colocar na baixitude. Lá em cima, lá em Quito é altitude, aqui na baixitude. No nível do ar, as coisas são diferentes. Então, eu quero parabenizar a galera que está ligada e que está feliz aí com o Flamengo, que ganha folga após vencer ontem. O elenco rubro-negro se representa na manhã de sábado, dia 12, no Ninho do Urubu, antes do duelo com o Corinthians. Olha, depois da vitória por 2-0 sobre o Independente Del Valle na quinta-feira, última, mais conhecido como ontem, no jogo de ida das quartas de final da Libertadores da América, o elenco do Flamengo recebeu folga nesta sexta-feira, dia 11, ao retornar ao Rio de Janeiro, pela manhã. A programação inicial previa treino às 11h30, mas a atividade foi adiada por causa do desgaste da viagem a Quito. O Flamengo informou que a representação ficou para amanhã, de sábado, dia 12, com treino marcado para as 11 horas no Ninho do Urubu. O próximo compromisso do time, de Leonardo Jardim,
será no domingo, dia 13, contra o Corinthians, no Maracanã, pela 27ª rodada do Campeonato Brasileiro. O Flamengo volta a enfrentar o Independente Del Valle na quinta-feira, dia 17, às 21 horas e 30 minutos. Então, ganhou ontem com gols marcados pelo Bruno Henrique, pelo Léo Pereira, e o time já encaminhando a classificação, tem chance para o Del Valle para se classificar.

do Palmeiras, Palmeiras e LDU, Palmeiras, vai sair de Fluminense e de Platense. Para os senhores terem uma ideia que bicho vai dar no, na Copa Libertadores da América. Deixa eu ver algumas matérias do GE. Bom, o técnico do Del Valle diz que ainda dá. O treinador do Del Valle. Ainda dá. Técnico do Del Valle sonha com a classificação em cima do Flamengo na Libertadores. Estamos à altura do desafio, diz o treinador do Del Valle. O Flamengo conseguiu uma grande vitória na altitude de Quito, no Equador, por 2-0, diante do Independente Del Valle, pela partida de ida às quartas de final da Conmebol Libertadores. Mas mesmo com a grande desvantagem, a equipe estrangeira ainda sonha com uma classificação na próxima semana no Maracanã. Em entrevista após a partida, Joaquim Papa, treinador do Del Valle, gostou da postura da equipe e confia em uma reversão da situação. Enquanto ainda não houver uma chance, vamos tentar competir, vamos tentar reverter a situação da série e vamos lutar, iniciou o treinador. Hoje também provamos a nós mesmos que podemos jogar bem, que podemos ser competitivos. Claro que é difícil, claro que não era o que imaginávamos inicialmente, não era o que planejamos. Queríamos vencer a partida hoje, seguiu o técnico, que destacou o ponto positivo que viu do time após a derrota. Acho que o ponto positivo, em meio aos negativos, é que mostramos que estamos à altura do desafio, explicou o Papa. Com a derrota em casa por 2-0, Del Valle precisará de uma vitória por 3 ou mais gols de diferença para avançar no tempo normal às semifinais da Libertadores. O confronto da volta entre Flamengo e Del Valle está marcado para a próxima quinta-feira, dia 17, no estádio do Maracanã, às 21h30, horário de Brasília, com transmissão ao vivo pelo Plano Prêmio do Disney. Olha, próximos jogos do Flamengo, Independente Del Valle, dia 17, pela Libertadores da América, transmissão ao vivo do Prêmio 1 da Disney, ou seja, ESPN. Meus amigos, vamos ver que bicho vai dar. Que bicho dará nesse confronto de volta. Bom, Gabriel Bontempo é convocado para o técnico Carlo Ancelotti. Olha só, o técnico Carlo Ancelotti incluiu o jovem do Santos na lista para os próximos amistosos. A convocação marca o início de um novo ciclo com o foco na renovação do elenco após a última Copa do Mundo. Portanto, o Bontempo foi convocado pelo Ancelotti. Tomara que venha bons tempos pra gente.

0: Olha, gente, a gente vai colocando o ponto final um pouco mais cedo, período eleitoral, né, horário eleitoral. Ponto final do programa Jornal Esporte, prometendo voltar na segunda-feira, se Deus quiser. Eu quero mandar um abraço para todos e desejar a todos um belíssimo final de semana. Divirtam-se com responsabilidade. Voltaremos na segunda, se Deus quiser. Um abraço, fiquem com aquele que nos fortalece sempre. Fiquem com Deus.
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2: Boa tarde, ouvinte em Confidência. Alerta agora para ocorrência na BR-040, no sentido BH, próximo à Lagoa dos Ingleses, em Nova Lima, deixando o trânsito lento a partir da saída da 356. Você, motorista, atenção e paciência, não tem desvio que vale a pena. No sentido Rio, neste ponto, trânsito tranquilo na 040. 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Diego Costa para a Rádio Inconfidência.
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7: Oi, oi, uma ótima tarde para você. Meio-dia, 29 minutinhos desta sexta-feira, dia 11 de setembro de 2026. Sextou, um ótimo fim de semana com muita saúde, muita energia, muito alto astral. E aí, tá animada? Tá animado pro fim de semana? Espero que você aproveite bastante, do jeito que achar melhor. Divertindo, descansando, curtindo, indo pra rua, ficando em casa. Cada um tem seu jeitinho, né? É, uma ótima tarde aí, tá no ar pela Rede Inconfidência. Confidência de Rádio, o Revista da Tarde, o seu programa de variedades. Seja muito bem-vinda, muito bem-vindo, você que nos ouve pela M880, a gigante do ar que completou 90 aninhos, e pela FM 100,9, a brasileiríssima, e também pelas ondas curtas também. Eu sou Flávia Moreira, durante as férias da Débora Rajão, a programação musical é do Wilson De Luca, na mesa Zé Lu, trabalho assistente de estúdio Renata Toledo, produção executiva do Vladimir Penido e Maria Eduardo. Eduarda Leles. E hoje tem a coluna Me Canta Uma História com Diego, músico pai, daqui a pouquinho, e dicas culturais também para animar seu fim de semana. Entre um bloco e outro, vou compartilhar algumas dicas e tem muita coisa rolando em BH, viu? Tem atividades gratuitas, tem show, teatro, então fique ligadinho. A gente começa com o Frejá.

0: Marina Lima, Eu Te Amo Você, do Kiko Zambianchi, Biquini Cavadão e Isabela Brandt, então, do Bozo Barrete, e abrimos com Frejá, Segredos do Frejá. Meio-dia e 40 minutinhos, uma rápida pausa e a gente já volta.
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2: Beleza? Aqui é o Diego, músico pai. Pai da
3: Liz,
2: Bel, Tom e artista de música infantil. Liz, qual é o seu animal favorito?
3: Cavalo.
2: Então, vamos dar uma volta de cavalinho. Chamei minha filha Liz para participar dessa vez, pois ela adora cavalos e já fez equitação. Filha, fala uma coisa legal que você gostava de fazer na equitação.
3: Selar o cavalo.
2: E o que é sela?
3: Sela é o assento que colocamos em cima do cavalo pra gente montar com segurança.
2: Então, coloca a sela no seu cavalinho.
3: E coloca pra tocar meu cavalinho.
2: Composição de Rubinho do Vale.
3: Mas vamos ouvir o arranjo

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0: Marina Machado, Só Primavera, do Beto Guedes e Márcio Borges. E a primavera vem aí. Dia 22 de setembro começa a primavera esse ano. Antes, Jorge Versilo, Que Nem Maré, do Jorge Versilo. E ouvimos também Nina Becker, Só Love, do Buchecha. Meio-dia e 56 minutinhos desta sexta-feira, dia 11 de setembro. Eu comentei aí das dicas culturais para animar seu fim de semana. E vamos com as dicas gratuitas. Tem um festival gastronômico, shows, espetáculos, feiras, mostras e muita coisa rolando esse fim de semana em BH. Eu comentei da Festa Alemã nesse sábado, a partir de 1h da tarde, a Praça da Filarmônica, aqui da Rádio Confidência Rede Minas, aqui no Barro Preto, Rua Tenente Brito Melo, que é um quarteirão super gostoso, vai ser palco de mais uma edição da Festa Alemã, com comidas típicas, danças típicas, celebrando aí essa cultura. É, ingressos gratuitos no Simpla. Tem também Festival de Vinhos e Queijos no rooftop do BH Outlet, nesse sábado, a partir de 11 horas da manhã. Tem, olha que interessante, primeiro festival de giló, quem diria, né? Festival de giló, o sabor que você não imagina, e vai ser lá na Rua Augusto de Lima, 1540, no centro. Esse evento gratuito vai ter o giló como protagonista, vai reunir culinária criativa com programação musical, exposição de carros antigos, blues, samba, vai ter com programação musical também no centro de BH. Feira da Economia Solidária no condomínio do edifício JK nesse sábado, de 11 horas da manhã até as 18 horas. Tem também o 4 anos do Blues na Praça nesse sábado, a partir das 10 horas da manhã até as 8 horas da noite. A comemoração dos 4 anos do Blues na Praça, na Avenida Bento Simão, no bairro São Bento. Tem também a 11ª edição do Descontorno Cultural, que é realizada pela Fundação Municipal de Cultura, com programação em diversos centros culturais de 9 regionais da cidade. Feira de Artesanato do Vale do Jequitinhonha, na UFMG, de domingo, a partir de domingo, dia 13, até a outra semana, até domingo, dia 19, tem a 25ª edição da Feira de Artesanato do Vale do Jequitinhonha, na Praça de Serviços do Campus Pampulha, com 120 artesãos de 30 municípios do Vale. Essa obra de arte que é tão linda, né? E essa feira é super tradicional, com muita coisa de bordado, tecelagem, cerâmica, madeira, então vale a pena. Agora são meio-dia 58, daqui a pouquinho eu volto com mais dicas culturais para o seu fim de semana. Hora de intervalo e tem notícias do esporte nesse intervalo. Inconfidência.
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2: Boa tarde. Nesta sexta-feira teremos o início da 27ª rodada do Brasileirão Série A. Às 9 horas da noite em Curitiba, no estádio Couto Pereira, teremos o clássico Atletiba entre Coritiba e Atlético Paranaense. Já amanhã, 6 jogos dão continuidade à rodada. Às 4 horas da tarde, 2 jogos. Aqui em Belo Horizonte, na Arena MRV, o Galo recebe o Fluminense. Em Porto Alegre, na Arena do Grêmio, o Grêmio recebe o Vasco. Às 5 horas da tarde, em Chapecó, na Arena Condá, a Chapecoense recebe o Internacional. Às 6h30, em São Paulo, no Nubank Park, o Palmeiras recebe o São Paulo. Às 8h30, no Rio de Janeiro, no estádio Engenhão, o Botafogo anfitriona no Bragantino. E às 9 horas da noite, para fechar os jogos do dia, em Santos, na Vila Belmiro, o Santos recebe o Cruzeiro. No domingo, teremos somente 2 jogos. Às 4 horas da tarde, em Mirassol, no Maião, o Mirassol recebe o Vitória. Já às 5h30, no Rio de Janeiro, no Maracanã, o Flamengo recebe o Corinthians. A rodada será encerrada na próxima segunda-feira, às 8 horas da noite, em Salvador, na Arena Fonte Nova. O Bahia recebe o Remo. Reportagem Rodrigo Arruda.
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3: E a BH Trans confirmou há pouco a liberação do trânsito na Avenida dos Andradas, na passagem ali pela Serraria Souza Pinto. Mais cedo, manifestação interditava parcialmente a pista, inclusive os manifestantes também passaram pela Praça da Estação, Praça 7, eles saíram da Praça da Assembleia. Agora o motorista não enfrenta mais dificuldades em função deste protesto no centro de BH, passando pela Avenida dos Andradas. 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Diego Costa para a Rádio Inconfidência.
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1: Estamos apresentando Revista da Tarde. 1:03 ao seu Valença, Labelle de Ju.

0: Calcanhoto, Mais Feliz, da Bebel Gilberto, Cazuza e Dé Palmeira. E antes, ao seu Valença, Labelle de Ju, música dele. Agora, 1h11, hora de saber os destaques do Jornal Minas, primeira edição.
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0: Bem-vinda, Lorena Mendonça, apresentadora do Jornal Minas, que acabou agora há pouco na TV, trazendo os destaques pra gente. Teve um destaque curioso, né? Com um acidente de ônibus, fechar o portão de uma casa. Conta pra gente, Lorena, bem-vinda.
2: Ei, Flávia, tudo bem? Pois é, uma família ficou ilhada em uma casa aqui em BH após um acidente. Foi um ônibus que bateu em um muro, foi na rua Suraré, no bairro Cabana do Pai Tomás. Essa família foi surpreendida às 10 da noite de ontem, quando a traseira do ônibus da linha 1502, que faz o trajeto Vista Alegre-Guarani, colidiu aí com esse portão da casa. Segundo o motorista, ele estava fazendo uma conversão para outra rua quando foi surpreendido por um motorista realizando uma ultrapassagem. Foi aí que ele perdeu o controle do veículo, acabou recuando aí para dentro da casa da família. O muro da construção foi parcialmente danificado e um carro de uma funerária também foi atingido. A empresa responsável pelo ônibus informou que vai arcar com os custos dos danos causados nesse acidente. Muito susto ali para aquela família.
0: Imagina, né, em plena sexta de manhã, acho que vai ser uma sexta tranquila e ficaram ilhados, coitados, sem poder sair. Que bom que não teve muito, né, ninguém se machucou.
2: Isso, não houve feridos.
0: E me conta aqui, parece que choveu forte ontem, né, no Barreiro, na região do Barreiro.
2: Isso.
0: O que causou por lá?
2: Pois é, a Defesa Civil registrou, Flávia, 32,6 milímetros de chuva. Esse volume representa mais de 66% da média esperada para todo o mês. Causou estragos. O cenário hoje, a gente foi lá, ainda era de estragos ali na região. Uhum. A água tomou as ruas e com a enxurrada também, terra e outros materiais foram carregados para as vias. A chuva foi forte, mas os moradores agora precisam lidar com o que ficou. Estão sendo feitas obras lá na rua para melhorar justamente a drenagem da região. A enxurrada carregou o material, deixou lama e dificultou a circulação. Na vistoria feita ontem à noite, a Defesa Civil identificou pontos de alagamento, processos erosivos e também o carreamento de materiais utilizados na obra que já acontecia. Também, felizmente, não houve registro de vítimas e a previsão da Prefeitura é que as obras de drenagem no Tirol sejam concluídas no primeiro semestre do ano que vem. Até lá, os moradores aí cobram que, além da obra, também sejam garantidos condições seguras de circulação nas vias durante a execução dos trabalhos. A gente mostrou, inclusive, a fala de um morador contando ali de todo o transtorno, principalmente porque existem escolas na região, transtornos para levar as crianças para a escola, então, situação complicada. Flávia, vamos fechar com cultura?
0: Vamos.
2: Porque hoje é o dia do Cerrado, sexta-feira, e hoje é o dia do Cerrado, esse que é o segundo maior bioma da América do Sul, e a data chama atenção para preservação, e inclusive tem um musical que está homenageando a riqueza da fauna e da flora no sábado e no domingo em Belo Horizonte. A Festa dos Bichos no Cerrado, a partir das 16h, no Teatro Marília, ali na Alfredo Balena, bairro Santa Efigênia, aqui em Belo Horizonte. Ainda dá tempo de comprar os ingressos, a inteira R$ 70,35, você consegue adquirir pelo Simpla. A gente trouxe hoje esse destaque no Jornal Minas, bem interessante aí essa opção, né, de lazer e também de consciência ambiental.
0: Sim, cultura e meio ambiente, um programa para a família toda. Obrigada, isso, Lorena.
2: Obrigada, bom fim de semana, até segunda,
0: Flávia. Para você também, e às 18h30, né, tem a segunda edição do Jornal
2: Minas.
0: Isso,
2: exatamente, às 6h30, 6h30, né, da noite, tem o Jornal Minas segunda edição, com transmissão simultânea na Rede Minas.

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5: 1:21.
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3: Uma e 27.
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0: 23 e 23.
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18: 3h34.
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12: 4:38.
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3: 5 e 5.
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10: 5:36.
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0: Louvado seja o nosso Senhor Jesus Cristo.
1: Para sempre seja louvado.
0: Em nome do Pai, do Filho e do Espírito Santo.
1: Amém.
0: O anjo do Senhor anunciou a Maria.
1: E ela concebeu do Espírito Santo.
2: Ave Maria, cheia de graça, o Senhor é convosco. Bendita sois vós entre as mulheres. E bendito é o fruto do vosso ventre, Jesus.
3: Santa Maria, Mãe de Deus, rogai por nós, pecadores, agora e na hora de nossa morte. Amém.
0: Eis aqui a serva do Senhor.
1: Faça-se em mim segundo a vossa palavra. Ave Maria, cheia de graça, o Senhor é convosco. Bendita sois vós entre as mulheres, e bendito é o fruto do vosso ventre, Jesus.
3: Santa Maria, Mãe de Deus, rogai por nós, pecadores, agora e na hora de nossa morte. Amém.
0: E o Verbo se fez carne
1: e habitou entre nós. Ave Maria, cheia de graça, o Senhor é convosco. Bendita sois vós entre as mulheres, e bendito é o fruto do vosso ventre, Jesus.
3: Santa Maria, Mãe de Deus, rogai por nós, pecadores, agora e na hora de nossa morte. Amém.
0: Rogai por nós, Santa Mãe de Deus,
1: para que sejamos dignos das promessas de Cristo.
0: Oremos. Infundi, Senhor, vos rogamos, a vossa graça em nossos corações, para que nós que conhecemos pela anunciação do anjo a encarnação de Jesus Cristo, vosso Filho, por sua paixão e morte na cruz, cheguemos à glória da ressurreição. Pelo mesmo Cristo nosso Senhor.
1: Amém.
0: Rezemos a São José.
1: Glorioso São José, a quem foi dado o poder de tornar possíveis as coisas humanamente impossíveis, vinde em nosso auxílio nas dificuldades da vida. Tomai sob a vossa proteção nossos pedidos e orações.

0: nossa proteção está no nome do Senhor,
1: que fez o céu e a terra.
0: O Senhor esteja convosco.
1: Ele está no meio de nós.
0: Que o Deus Todo-Poderoso abençoe cada um de nós, as nossas famílias. Em nome do Pai, do Filho e do Espírito Santo.

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3: 6 e 10.
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0: 6h57.
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0: 712.
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3: 8 e 9.
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1: Vem aí a Voz do Brasil, as notícias do Poder Judiciário, o Jornal do Senado e da Câmara dos Deputados.

0: Está no ar a Voz do Brasil. As notícias do governo federal que movimentaram o país no dia de hoje.
1: Olá, boa noite.
2: Boa noite para você que nos acompanha em todo o país.
1: Sexta-feira, 11 de setembro de 2026.
2: Vamos ao destaque do dia.
1: Inflação de agosto fica negativa em 0,32%, segundo o IBGE.
2: Redução do índice foi impulsionada por setores de habitação, transportes, alimentação e bebidas.
1: Conab aponta queda de valor de produtos da cesta básica, Graziele Bezerra.
3: Os maiores descontos ficaram com a batata inglesa, cenouras,